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Alguém se aproxima, eu pergunto, quem vem lá? Será um aliado? Será um inimigo? Só vou saber.

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0: é o juiz.
1: Juninho, tem vários, mas não tem. 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
0: Tinha nós aqui, junto no que vem.
1: Juninho Lutero, crente.
0: Aí.

0: Eu estou aqui, Senhor Jesus.
1: Preciso de ti, Senhor.
0: O que tu quiseres de mim, eu estou aqui.

esse é pra Jesus, amém? Pessoal, ainda assim, um pulandinho pra Jesus. Vamos lá, a hora que tiver um bom tanto de som, nós soltamos um pancadão pra Jesus. Vamos lá, pulando.

enchido em forma de Deus, não julgou como usurpação ser igual a Deus. Antes a si mesmo se esvaziou, assumindo a forma de servo, tornando-se semelhança de homens.

quantos foram alcançados pelo sangue de Jesus Cristo. Ele tomou sobre si as nossas enfermidades e as nossas dores levou sobre si. E nós o reputávamos por aflito, ferido de Deus e oprimido. Mas ele foi transpassado pelas nossas transgressões e moído pelas nossas iniquidades. O castigo que nos traz a paz estava sobre ele, e pelas suas pisaduras.

através desta linda canção, nós queremos homenagear o nosso querido e saudoso irmão Jonas, o qual fez parte deste grupo. Ele que com fé e grande coragem venceu as lutas dessa vida, e nós continuamos adorando e louvando a Jesus.

previsão do tempo para essa noite? Hoje é chuva de bênção aqui nesse lugar. O Senhor Jesus Cristo vai derramar sobre a minha vida, sobre a sua vida, chuva de bênçãos. Quem sabe canta comigo esse refrãozinho aqui assim, ó.

esse momento, você vai fazer dessa canção a sua oração sincera, de todo o teu coração, para Deus.

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0: no teu falar,
1: no teu falar.

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estenda suas mãos sobre os céus do Brasil e sobre as nações da terra. Com as suas próprias palavras comece a orar. Que o rio de glória do Espírito Santo seja liberado de norte a sul, leste a oeste.

Quando eu estava lá no complexo do Alemão, o pastor Marcos entrou lá. E eu voltei para Jesus. Eu estava no meio da multidão, eu estava lá atrás, perdida, sem perspectiva de vida, sem saber para onde eu ia, o que eu ia fazer. Mas ele entrou lá com coragem. É ele quem vai nos presídios, é ele quem vai nas delegacias, é ele quem vai nas comunidades. Quantas pessoas já receberam o pastor Marcos nas comunidades? Aí levante a mão assim. É este homem que faz esse trabalho maravilhoso. E é mesmo que Deus fez na minha vida, quando eu voltei para Jesus, quando eu aceitei ele de verdade, melhor dizendo, ele vai fazer na tua vida. Você crê nisso? Diga, eu creio. Levante as suas mãos assim comigo assim. Eu quero profetizar bênção para a tua vida hoje. Aleluia. O Senhor está aqui neste lugar. O Espírito Santo de Deus está aqui nesta noite.

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Alô, minha gente, aqui é o Matos Nascimento. Opus Dei é o melhor grupo do sul do Brasil, um dos melhores do país. É por isso que eu topei gravar com eles essa canção. Amigo, ouça agora nesse hino o que vou dizer. Jesus é o único amigo e quer salvar você.

Eu é que sei que pensamentos que tenho sobre vós, diz o Senhor. Pensamentos de paz e não de mal, para vos dar o fim que desejais. Então me invocareis, passareis a orar a mim e eu vos ouvirei. Buscar-me-eis e me encontrareis quando me buscardes de todo o vosso coração. Serei achado de vós, diz o Senhor.

esse momento, você vai fazer dessa canção a sua oração sincera, de todo o teu coração, para Deus.

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1: Fala comigo, Senhor, estou ouvindo
0: no teu falar,
1: no teu falar.

disse, é pra Jesus. Amém? Pessoal aí de cima, pulandinho pra Jesus.

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2: Bom dia, bom dia, bom dia com a

Aleluia, povo da fé, com nosso pastor, né, Jesus Cristo, vamos andando, caminhando pela fé, né? Aqui comunicando com vocês, aqui pelas estações de rádio, Gilberto Leite da Costa. Todo mundo ouve, todo mundo gosta. O menininho de Jesus aqui no rádio. Bom dia a você que está ligado aí, sintonizado aí, né? Na comunicação do rádio, nessa emissora de rádio abençoado. Aqui é o menininho de Jesus, Gilberto Leite da Costa. Ei, quando as pessoas falam assim, como é seu nome? Aí eu, meu nome é bonito. E é, como é? Aí eu digo, é Gilberto Leite da Costa. Agora é assim, ó. Gilberto Leite da Costa. Todo mundo ouve, todo mundo gosta. Para minha experiência, todos dão um sorriso, todos acham graça. Aí no finalzinho eu digo, rimou, né? Porque nem Jesus agradou a todo mundo, né? Aí eu falo, né? Amados e amadas, ouvinte da fé, né? Nós temos um pastor, né? Quem é esse pastor, irmão? Rapaz, é o filho do Criador que veio ao planeta Terra, se fez carne, né? O verbo que se fez carne, e cada um que diz isso tem a revelação do Espírito Santo, porque o próprio Filho Cristo disse ao Pedro, quem é que o povo fala que eu sou? Aí eles comunicaram ao Messias. Uns dizem que o Senhor é Elias, né? Outros dizem que é, glória a Deus, mas quem é Elias e Jeremias? Outro diz que é João Batista. E vocês? Fala o quê? Diz o quê? Eu sou o quê? Aí Pedro diz, o Senhor é filho do Altíssimo, do Criador. Aí o Messias falou, né, para os discípulos, Pedro, quem revelou isso a você foi o Espírito Santo. Amém? Glória a Deus. E que o Espírito Santo venha pairar sobre você, viu? A comunhão, meu amigo, nós, quando vamos comunicar com o mundo material, é através desse corpo aqui, né? Esse pó, porque papai do céu veio, entregou, passou a energia para o primeiro pó da terra, porque eu sou pó, você é pó, nós somos barro, nós somos carne, osso e sangue. Entendeu? Compreendeu? Então, acorda. Ô, papai do céu, me ajuda eu aqui no planeta Terra a acordar para a verdade, conhecer a verdade, saber a verdade. Que o poder da tua palavra venha pairar sobre cada um, ó Pai. Porque só o Espírito Santo é quem convence. Pelo amor de Deus, aí tem gente que vai pensar, alma, é sua alma. Quando você pensa, quando eu penso, imagino, tenho vontade, tenho desejo, é alma, é sentimento,
é alma. Uma hora tá com raiva, uma hora tá feliz. Isso é alma. Não pode viver pela alma. Tem que ter comunicação com o Pai Criador. E como é isso? Rapaz, tem que se arrepender, tem que nascer de novo, viu? E aí, que eu sei, só o Espírito Santo para pairar sobre você, né? E você nascer na vida espiritual. Aí tem a alma, tem a matéria, tem a carne. Nós comunica com esse mundo aqui através da carne, através do nosso corpo, né? Já no espiritual, é através do espírito. Agora o espírito tá vivo ou tá morto? Porque todos nós tem espírito, né? Eu vou colocar aqui uma comunicação aqui de um jovem rapaz, né? Era três, eles estavam fazendo um jogo, né? Um jogo pelo aparelho celular. Aí um disse assim: Gilberto, vamos aqui jogar desse jeito. Eu disse: como é que é? Bora aqui jogar, coloca aqui R$ 20. Eu digo: agora deu, viu? Aí ele disse assim: porque a igreja não deixa? Eu digo: amado, vem cá, eu vou explicar a você. Olha, a igreja que você fala, que você está vendo que ali tem uma, ali é o prédio, ali é a instituição, ali é uma denominação, ali é uma congregação onde os irmãos, pela fé, estão ali buscando Deus através da palavra. Ali tem um irmão pastor, que é para pregar a palavra, ensinar a palavra. Quem está ali, certo? Você faz uma pergunta a mim: a igreja não deixa você jogar? Rapaz, é o seguinte: a igreja sou eu, certo? Ele disse: certo. Sou templo e morada do Espírito Santo, certo? Certo. Eu sou uma nova criatura porque eu nasci de novo e o meu espírito está vivo. Aí ele olhou e disse: rapaz, agora eu não entendi, não. Eu digo: homem, olha, tem que se arrepender, tem que nascer de novo através da palavra. Através do Filho do Criador é que você vai sair do estado do pecado, do inimigo, dos anjos caídos, que é Satanás, e das coisas do mundo, e das coisas da carne. Entendeu? Compreendeu? Aí nós somos carne, alma e espírito. Então, se eu sou templo e morada do Espírito Santo, quando você faz um convite desse, não é que a igreja me proíbe de eu fazer isso, mas só que eu não quero. Por quê? Porque a carne não vai se movimentar, o desejo e a vontade, a alma também, porque não está abraçado com a carne, a alma. A minha alma está abraçado com o espírito. Porque meu espírito está vivo, certo? Um convite desse, eu não vou. Por quê? Porque eu sou templo e morada do Espírito Santo. Aí, isso aí é prática do mundo, isso é uma prática da carne. É isso aí. Aí ele olhou, olhou e disse: agora eu entendi. Você entendeu? Ah, entendeu, né? Aqui a comunicação aqui que nós temos através do Espírito Santo não vai se realizar, não vai se realizar intermédio da mente. A mente. Quando você escuta essa palavra aqui,
a mente, a minha mente, a sua mente, ou, num caso, as emoções, né? Mas através do espírito. A comunicação vai ter aqui com o Pai Criador, com o nosso pastor Jesus Cristo e o Espírito Santo e os anjos angelicais, né? É através do espírito. Por quê? Porque o velho homem nasceu de novo, é uma nova criatura. Esse novo homem que nasceu de novo tem três tipos de homem. Tem um homem da fé que, infelizmente, é carnal, mas conhece a palavra. Tem um homem da fé que é na alma e pensa que a alma é as coisas do espírito, mas não é, certo? E tem um homem espiritual, que é Papai do Céu, o Criador, que faz esse homem ser um homem espiritual, né? Ou seja, da nossa faculdade intuitiva, né? Depois que já vimos como nossa intuição opera, né? Torna-se fácil entender a natureza da comunicação entre o Pai Criador e o homem. Deus vivo e o homem, o barro, o pó. Olhe bem, cadê a religião aqui? Cadê a religião aqui? O homem. Aí Deus veio, quem conhece a palavra? Fez o homem, fez a mulher. E aconteceu o que aconteceu, que veio o ataque dos anjos caídos, atacou Adão e Eva, né? Aí morreram, ficaram na carne, né? Amém? Mas Cristo veio, o Filho do Criador, para resgatar a velha criatura, se tornar filho, né? Para o Criador. Agora, o Espírito Santo é quem opera. Não é o templo, não é o irmão pastor, não é o irmão padre e os títulos, o templo, a placa do templo que vai salvar a velha criatura. Quem vai salvar é o pastor, filho do Criador, que vai trabalhar na vida da alma, né? Vamos ver assim, a fim de cultuar o Criador, e eu quero manter comunicação com ele, o homem precisa, né, possuir uma natureza semelhante a Papai do Céu. Deus é espírito, viu? Papai do Céu é espírito. Cadê a religião aqui? Não tem. A religião é divisão dos homens. Eu quero assim, o outro quer assim. Tudo bem. Amém? Mas Papai do Céu não é religião, né? Bem, vamos lá, né? Eu posso estar errado. Mas, Papai do Céu, aqui eu estou aqui, eu estou no estúdio aqui, fazendo para Deus, pela fé. Crendo que Ele está operando, viu? Na vida dos meus irmãos. Ele está curando, Ele está salvando, Ele está batizando com o Espírito Santo. É o que eu vejo na palavra, o que Ele faz, o que Ele fez, o que Ele faz, o que Ele... opera, não é matéria. Eu preciso da matéria, você precisa da matéria, nós buscamos a matéria, mas só que quando morrer, meu amigo, for para a sepultura, vai levar o quê? Vai levar nada. Aí fica o espírito e a alma, e olhando e vendo
a carne se decompando ali, vai virar pó, vai ficar osso, quando a fé vira pó, vira tudo pó, pó, pó, pó. E aí? E aí? A alma que estava lá no Hades, ela se lembrou, ó, sentimento, pensamento, ela se lembrou das pessoas lá na terra, da família dele. Ele pensou, alma. E ele estava falando, se comunicando com o Criador, mas tinha um abismo. Tá lá em Lucas, meu. Lá em Lucas, na Bíblia Sagrada, agora não tem calma, não tem paciência, não quer ler, não quer ouvir, não quer aprender, não quer buscar Deus. Aí fica difícil, né? Aí fica difícil. Aí não quer escutar, não quer comer pão, não quer comer palavra, né? É tudo agoniado, é alvoroçado. Diz que não tem vida após a morte. Aí quando morre, ai, aí a boca esquenta. Aí a boca esquenta. Não, aquele homem é muito querido. Aquela mulher é muito querida. É mesmo, é. Tá bom. Foi muita gente lá para a sepultura dele, para o enterro dele, sepultar. Agora ficou quem lá? Não fica ninguém. Aí vem os anjos de Deus, né? Quem é de Deus, vai para Deus. E quem não é de Deus, né? Deus é Espírito. Muito bem. Importa que os seus adoradores adorem Espírito em verdade, que está na palavra, né, do nosso Pai Criador. Eu estou aqui, ó. Eu estou vendo tudo aqui, um estúdio aqui, a comunicação no rádio. Isso aqui é fé. Da mesma forma é o mundo espiritual que existe, né? Glória a Deus. Você entendeu? O mundo espiritual é mais real do que o mundo material, né? É possível haver comunicação aqui entre duas naturezas diferentes? A natureza diferente, duas. Por isso, tanto o espírito, obviamente, não foi vivificado como regenerado. Que não emprega seu espírito para adorar a Deus, acha-se desqualificado para ter comunhão genuína com o Papai do Céu? Ter esse pensamento aqui, elevados, aí vem sentimentos nobres, não leva ninguém à realidade espiritual. O pensamento e o sentimento, né? Nem tampouco vai produzir uma comunhão pessoal com o Pai Criador. Nossa comunhão, meu irmão, minha irmã, nossa comunhão com o Pai Criador, com Ele, se passa num ponto bem fundo do nosso ser, que é mais profundo do que da questão da alma. Pensamento. E da questão da alma, do sentimento e a nossa vontade. Isso aqui é alma, alma. Alma não é assombração. Ah, morreu uma pessoa, aí eu não vou lá na cozinha. Mas por que que você não vai na cozinha? Não é porque morreu uma pessoa, o finado ou afinado, eu estou com medo de ver eles. Bem. Aí, se acontecer isso aí, são espíritos caídos se manifestando nessa situação aí. Ou senão, alguém fazendo uma brincadeira, uma alma, né? E a pessoa corre com medo e fica com aquele negócio. Mas quem morre não pode vir, viu?
Porque aquele homem que estava lá no Hades, ele se lembrou da família dele. Aí disse assim ao Pai Criador: Pai, manda aí Lázaro ir lá na terra, que eu tenho a minha família, para avisar que tem isso aqui, ó. Aí o Papai Criador disse: Não, aqui existe um abismo entre nós e Lázaro, que está aqui, ele não vai para aí, que você está pedindo água porque está se queimando no Hades, e Lázaro não vai para o planeta Terra comunicar sobre o que você quer, porque você está se lembrando sobre os membros da sua família lá na Terra. Lá tem os profetas anunciando a palavra. Aí não estão crendo nos que estão lá pregando a minha palavra. O Criador falou lá em Lucas, capítulo 16. Leia lá! Leia! Converse com Deus, ore! Viu? Não quer examinar, né? É aqui o livro de Coríntios, aqui podemos ter uma visão clara de como o homem comunga com Deus e de como ele pode conhecer a realidade através do Papai Criador, através da intuição do Espírito, né? Mas aí as pessoas não querem, né? As pessoas ficam. Eu era um assim, eu ficava doidinho, impacientezinho, né? Glória aqui. Vamos ver aqui, 1 Coríntios, capítulo 2. Vamos lá. A espada está aqui. O que é a espada? É a palavra. É a palavra. Crê aqui na palavra. Aí pensa que é templo. Pensa que é padre, pensa que é pastor, aí alma, isso tudo é alma. Aí pensa, né? Aí é religião, né? Aí fica, isso é uma batalha, né? Glória a Deus. Aí fica, olha, deixa eu ver aqui. Mas como está escrito: as coisas que o olho não viu, e o ouvido não ouviu, e não subiram ao coração do homem, são as que Deus preparou para os que o ama. Deus, Deus aqui, ó, Deus, a comunhão aqui, ó, Deus é o nosso Pai Criador que fez nós, ó, osso, carne e sangue, osso, carne e sangue. Aí eu nasci de novo. Será que eu nasci de novo? Será que eu me arrependi? Será que eu sou uma nova criatura? O meu espírito está vivo? Como é? O que é uma alma? O que é a carne? O que é o espírito? Aí não quer aprender, né? Mas Deus revelou pelo seu espírito, porque o espírito penetra todas as coisas, ainda as profundezas de Deus. Porque qual dos homens sabe as coisas do homem, senão o espírito do homem que nele está? Agora, se ele tiver vivo aqui, olha, o rapaz lá me convidou para participar de um jogo. Eu disse que eu não ia participar. Eu não vou participar. Mas por quê? A igreja proíbe? Olha, a visão dele. Ele não sabe nem o que é uma igreja. A igreja proíbe, ele pensa que é o prédio lá. Porque a placa tem. A igreja era para ser o templo. Não era para ter o nome. A igreja sou eu. A igreja é você. A igreja é quem nasce de novo.
Aí como é que eu tenho o Espírito Santo e vou fazer a prática do pecado de Satanás, do mundo e da carne? E o movimento da alma? O Espírito Santo, com o meu espírito, a prática da carne, a prática do mundo, a prática de Satanás, que é os anjos caídos, não são os seres humanos. Mas aí não quer ler a palavra, não quer passar momentos com o Papai Criador, não quer. Por quê? Eu vou falar. Porque a maioria que prega a palavra coloca a palavra em bens materiais, em visões materialistas. Aí aqui, Papai do Céu aqui diz assim, olha, né? Mas Deus revelou pelo seu Espírito, porque o Espírito penetra todas as coisas, ainda as profundezas de Deus. Aí o que é que Papai do Céu tem a ver com as coisas da matéria, dos desejos nós, materialismo? Deus está preocupado com o materialismo? Meu e seu, tá não. Ele não tá não. Cadê o irmão pastor aí? Cadê padre, pastor, para me ensinar aqui e dizer assim, não, você tá errado. Papai do céu, vou repetir de novo, tá

quem é? A ambição, a ganância, a mentira. Ou cabra mentiroso, viu? Será que eu minto para ganhar uma batalha? Cabra mentiroso, você mente? Não, não mente não, né? Misericórdia. Ai, Jesus do céu. Meu Deus do céu, viu? Ninguém leva não. Precisamos. Né? Mas se você é espiritual, se eu sou espiritual, nós é espiritual, tá buscando o espiritual, descansar. Descansar, vencer, conquistar, ter as coisas, mas não com ganância, derrubando o povo, humilhando o povo, ultrapassando, né? Roubando, tomando, matando para ter bens materiais. Meu Deus do céu! Tem uma máquina que você tem que colocar dinheiro nela para você jogar, para você pegar um objeto lá dentro da máquina, que é aqueles negócio de pelúcia. Aquilo ali, eu tenho uma visão naquilo ali. Eu já falei já para a pessoa. Olha, chega um filho ou uma filha. Aí ele vê a máquina, a criancinha pequenininha. Ele vai correr para quê? Para a máquina. Ele tem dinheiro? Ele sabe manejar aquela máquina para ver se tira aquele boneco lá dentro, aqueles bonecos lá dentro, não sabe. Aí aquela criança ali, somos nós. O que é que o meu olho, o seu olho, está olhando para o mundo que tira o olho de papai do céu? Hein? Aí a criancinha fica, olha, olhando para aquela máquina, mas ela quer pegar, porque ela acha que vai conquistar, vai ser feliz, né? A alma dela vai ficar feliz, vai dar sorriso, vai ficar alegre. Aí ela se esquece do pai e da mãe, começa a olhar para aquelas coisas que estão ali, olha, matéria. Aquilo ali é matéria. Aquilo ali é brinquedo, a gente fala que é brinquedo, né? Vamos lá. Aí, o que é que está acontecendo aqui nesse mundo aqui que eu estou tirando a visão de papai? Olha aqui a minha visão aqui como fala. O que é que tira a minha visão de papai criador com as coisas materialistas? Aí o filho vê que não pega nem nada, aí papai, papai, ou senão mamãe, eu quero. Aí se a mãe, se o pai disser assim, não meu filho, não minha filha, e aí como é que fica? Como é que fica esse menino, essa menina? Fica trombudo, fica com raiva, esperneia, chora, faz show. É a alma dela se expressando. Agora, se a mamãe e o papai disser assim, eu vou tirar, aí vai tira. Aí aquela criança, menino ou senão a menina, a alma dela vai ficar como? Alegre, feliz, contente. E a nossa vida não é assim. Não pode ser só alegria, alegria, alegria. Às vezes a gente fica triste. Mas aí eu e você tem que aprender e saber. Epa, isso aqui é a minha alma. E eu tenho que viver pelo Espírito, na fé, na palavra. E vence. Aí não vai ter a manifestação da carne. Uma pessoa chega para você. Tá tudo em paz. Tá tudo em paz. Preste atenção. Não, eu só.

Eu fico de olho aberto, bem ligado quando tá naquele negócio, aquele nervosismo, aquela agitação. Aí eu abro os olhos, fico bem observando a situação. Aí quando tá calmo, aí você nem liga, né? E eu nem liga. Não tá calmo, o terreno tá calmo, a guerra tá calma, a batalha tá calma. Aí nem liga, tá bem tranquilo quando dá fé, olha. Trá, trá, trá. Aí você, uá, se espanta. Por quê? Porque veio um ataque. Aí você, quando dá fé, olha. Prá, prá, responde na hora. Por quê? Você analisa. Eu não estou errado. Eu estou certo. Aí a carne reina e reina mesmo. Mas quando estiver bem tranquilo, aí que eu e você tem que estar com os olhos bem vigilantes. Viu? Não é só na hora do terremoto, não. É na hora daquela calma, daquele sereno que eu e você está passando. Para quê? Para a pessoa lá não estragar o seu dia, a sua alma, perturbar a sua alma, tirar sono, colocar medo, vai entrar ódio, raiva, ira. Quem é que está dirigindo o seu tabernáculo? Quem é? Você? É eu? Ou é papai que está andando comigo e com você? Enoque andou com Deus. Eu e você tem que andar com Deus. Você, quando é criança, você não anda com papai, com mamãe? Fala, brinca, chora, sorri, ele bota no braço, mamãe bota no braço, cheira, cuida. Então Deus faz isso também. Agora, será que eu e você quer andar com Deus? Ou acredita que está andando com Deus? A gente não somos templo e morada do Espírito Santo? Aí por que é que coloca bem longe Deus? Não, Deus está bem longe. Deus está no céu, não tem como eu ver. Se a palavra diz que eu e você somos um templo e morada do Espírito Santo, Deus é com você, meu irmão, minha irmã. Vamos ouvir aqui uma canção? Eu volto já.

0: volta na programação abençoada. Locutor Gilberto Leite da Costa, viu? Para quem chegou aqui agora. Aí eu volto já já, né? Vamos fazer o intervalo, mora. Eu volto já.
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0: Eita glória, o Pai, o Filho e o Espírito Santo.
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0: 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Voto já.
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0: Povo do Rádio da Fé, né? Quantos aninhos faz aqui da evangelização, hein?

Eita, Glória, Gilberto Leite da Costa. Todo mundo ama, todo mundo quer bem e gosta. Só pela fé. Eu creio, só pela fé. Vou já falar de mim, já, já. Olha, a palavra de Papai do Céu, meu querido, minha querida, é assim. Está Cristo dividido? Está aqui em 1 Coríntios, aqui, olha. 1 Coríntios, capítulo 1, versículo 13. Diz assim, olha. Aqui é pão, aqui é palavra, olha. Está Cristo dividido? Foi Paulo crucificado por vós? Ou fostes vós batizado em nome de Paulo? Dá graças a Deus, porque a nenhum de vós batizeis, viu? Ô, glória, viu? Para que ninguém diga que foste batizado em meu nome. Batizei também a família de Estéfanas, além destes. Não sei se batizei algum outro, porque Cristo enviou-me, não para batizar, mas para evangelizar, não em sabedoria de palavra, para que a cruz de Cristo se não faça vão. Porque a palavra da cruz é loucura para os que perecem, mas para nós que somos salvos é o poder de Deus. Porque está escrito: destruirei a sabedoria dos sábios, aniquilarei a inteligência dos inteligentes. Onde está o sábio? Onde está o escriba? Onde está o inquiridor deste século? Porventura, não tornou Deus loucura a sabedoria deste mundo? Mas Deus escolheu as coisas loucas deste mundo para confundir as sábias. E Deus escolheu as coisas fracas deste mundo para confundir as fortes. E Deus escolheu as coisas vil deste mundo, a desprezível, as que não são, para aniquilar as que são, para que nenhuma carne se glorie perante ele. Mas vós sois dele, em Jesus Cristo, o qual para nós foi feito por Deus sabedoria, justiça, santificação, redenção. Amém! Isso aqui é palavra, isso aqui é pão. Não é o pão que o homem faz na padaria. Aqui é o pão, ó, é o pão espiritual, água espiritual. Viu? Aí quem faz isso aqui é o Espírito Santo. Quem faz isso aqui é Papai Criador. Quem faz isso aqui é o pastor, o verbo que se fez carne. Amém? Glória a Deus. Aqui, olha, aqui é o quê? Aqui é um programa de rádio. Nessa emissora de rádio. Aqui é um ser humano, é pó. É uma alma, é um espírito. Eu creio que eu nasci de novo. Aí eu quero anunciar o meu Pai Criador para os meus irmãos, as minhas irmãs. Eu quero servir pão, eu quero servir água. Aqui não é uma placa de uma igreja. Aqui é o Criador. Aqui é o mundo espiritual. É pela fé, é pela graça, é pela misericórdia. Amém, glória a Deus. Como é religião? Porque tem gente que diz assim, diz uma frase assim,
política, futebol e religião não se discute. Eu escuto essa frase aí. Pelo amor de Deus. Deus é religião. Tá cego isso daí, viu? Aí o que é que eu vejo isso daí? Uma linguagem dessa, o que é que eu vejo? Eu vejo o mundo, a carne e os anjos caídos, Satanás, na alma da pessoa. Papai fez ele, papai fez ela, mas bota uma visão em papai, no papaizinho dela, no papaizinho dele. É, eu não discuto a religião. Quer dizer, eu vejo papai criador, eu não vou ver papai criador como religião. Bem, tem uns irmãos padre, pastor aí, sábio, inteligente? Tem. Fala comigo, conversa comigo, Gilberto. Você tem uma linguagem que diz assim, que o Criador não é religião. Agora você venha me ensinar aqui que eu estou errado. Aí aqui, ó, Papai do Céu falando aqui, ó, na palavra, que Papai do Céu está aqui comigo, Papai do Céu está aí com você. Papai do Céu está aí com você. Você está aí porque Papai do Céu pegou você e está servindo pão e água a você. Olha aqui o que a palavra de Papai do Céu diz aqui, olha. Cadê? Está aqui, olha. Quero dizer com isso que cada um de vós diz: eu sou de Paulo. Eu sou de Apolo, eu de Cefa e eu de Cristo. Aí a palavra vai ensinando aqui a palavra. Olha. Está Cristo dividido? Foi Paulo crucificado? Eita glória! Menina, que é uma riqueza. Por vós, ou foste vós batizado em nome de Paulo? Dou graças a Deus, porque a nenhum de vós batizei, senão, olha, e aí? Aí fica aquele negócio, eu sou da placa tal, eu sou da placa tal, eu sou da placa tal, aí quando você pega o caminho estreito, que é a fé, que é a palavra, a porta é estreita, o caminho é estreito. Não, eu vou dizer. A placa vai passar na porta, vai. Você está carregando a placa, é? Quem amar o pai e a mãe mais do que a mim não é digno de mim. É o ministério lá do irmão. É o ministério lá da irmã. É o ministério lá do pastor. Que ele colocou lá a informação lá. Pronto. Mas eu vou carregar a placa, vou carregar a placa. Você está carregando a placa, você está amando a placa. Você está amando o templo, o tijolo. Quem fez as paredes, quem faz cadeira, quem faz ventilador, quem faz as coisas, quem é? O homem. Muito bem. Aí quem faz você? Quem fez você? Quem criou você? Quem foi? Papai Deus Criador. E então? Eu vou amar quem? Eu vou amar quem? A palavra diz assim: quem amar o pai e a mãe mais do que a mim não é digno de mim. Aí ele diz: ama teu pai, ama tua mãe, honra teu pai, honra tua mãe e ama até os teus inimigos. Agora é porque ele vai trabalhar em mim, em você,
na alma, na afeição. Ele não quer um amor natural, ele quer um amor espiritual, um amor que colocou dentro de você. Mas você e eu tem que nascer de novo, se arrepender, para ser templo e morada do Espírito Santo. Amém? Glória a Deus. É isso aí. É a palavra. Tem que ter palavra. Amar a palavra. Aí tem um arruma ferido. Ferido. Porque faz o trabalho de Papai do Céu, mas a sua guerra, quem é soldado, quem nasceu de novo, a sua guerra não é contra os soldados do exército de Papai, é com os anjos caídos. Aí eu estou decepcionado. Foi, decepcionaram eu. Amém? Glória a Deus. Glória a Deus. Estão ligando para mim, não posso atender. Espera aí, menino. Eita, glória. Glória a Deus. Depois eu atendo. Eita, Jesus. Espera aí. Ala, meu Deus. Amém? Glória a Deus. Eu falo já com você, homem. Mulher, eu falo já com você. Amém? É, nós tem que colocar a caba aqui, tem que se preparar aqui para botar o ouvinte no ar, viu? Eu falo já com você quando o programa terminar. Chega, Jesus. Amém? Vamos lá, ô glória. Eita, Jesus do céu, me desconcentrou, viu, Pai? Jesus de Nazaré, eu vou aqui pela fé, mas Jesus de Nazaré, viu? Vai ter ouvinte no ar, sim, eu creio. Vai ter entrevista, eu creio, mas tem que esperar, tem que aguardar, tenho que falar com o Papai do Céu, porque é fé, né? Amém? É fé. É fé. É. Então, tem que ser Jesus. É Deus. Deus está com você. Deus está comigo. Viu? Ô, glória. O Criador. O Criador. Aí tem gente, sim, que fica decepcionado. Porque está numa batalha, meu irmão. Está numa guerra. Contra os anjos caídos. Amém? Isso pode acontecer com qualquer um. Um desentendimento. Mas pode chegar. Ei, você me perdoa. Perdoa. Pronto. Mas andar, caminhar, na fé. A sua guerra não é com o irmão soldado em Cristo. Não é. Vai acontecer, pode acontecer, pode não acontecer. Ontem, um cidadão disse assim, ei, eu estou escutando você. Eu digo, Eu digo, tá bom, obrigado. Viu? Amém? É. O irmão, vou falar o nome dele, o irmão Cosmo. Né, Cosmo? Tá escutando lá no comércio dele, liga lá o rádio no sistema dos aplicativos e fica ouvindo. É a palavra, irmão. Se você se congrega, se você está ouvindo a palavra, o inimigo vai fazer de tudo para tirar você da comunhão dos irmãos, ficar sozinho. O inimigo, ele quer isso.
Lá no seu lar, na sua casa, o inimigo não quer paz. O inimigo não quer luz. O inimigo quer batalha, quer guerra, destruição. Viu? Olha aí, viu? Se você trabalha, se prepare, meu irmão. Se prepare, que vai ter guerra, vai ter batalha. Não, eu sou crente. Aí é. Aí a pessoa diz, de qual igreja? Aí taca a placa na igreja na testa do outro. Né? A placa, joga a placa mesmo no coração, na testa do outro. Vai logo perguntando, você é de qual igreja? Vai logo perguntando, quem é o seu pastor? É uma idolatria, viu, meu amigo? É uma idolatria, né? É uma idolatria, né? Não quer escutar Jesus. Não, meu pastor é Jesus. Que isso, meu irmão? Você é muito ignorante. É o pastor homem. Sim, meu irmão. Mas se eu estou falando espiritual, eu não estou falando na alma, eu não estou falando no físico, na matéria. É, você quer uma linguagem. Uma linguagem terrena. Vai ter a linguagem terrena. Uma linguagem espiritual é a eternidade. Eu tenho que falar da eternidade. Tem pastor presidente aí, misericórdia. Misericórdia. Misericórdia. Eles dizem assim, ó, olha, vai vender vassoura, misericórdia. Vai vender toalha, misericórdia. Vai vender travesseiro, misericórdia. Vai vender camisa. Não, mas a camisa é do Congresso. Pelo amor de Deus. Quem cuida da igreja, quem cuida da igreja é Papai do Céu. Vou repetir de novo. Quem cuida da igreja, que nasceu de novo, é Papai do Céu. Aí tem irmão, eu quero entrar na política. Você quer entrar na política? Quero entrar na política. Mas por que quer entrar na política? É para trabalhar para Jesus. Pelo amor de Deus. É porque Papai do Céu não cuida da igreja dele mais, não é? É o homem, é? É porque eu tenho que ser político. Aí tem outros que não nasceu de novo. Aí chega lá no pastor, no irmão pastor. Ai, Jesus. Tem político que nunca foi no templo ouvir a palavra. Aí quando é política, aí tá lá. No líder, presta atenção. No líder, porque luta com muita gente, é um líder para ganhar voto. Aí só quer Jesus nessa hora. Porque visa poder, visa dinheiro. Não quer o reino de Deus, não. Quer fama, quer poder. Quer cadeira do poder, quer dinheiro no bolso. Viu? Aí vai lá para a igreja católica, ou senão para a igreja que chama evangélica. Para todo mundo ver, para todo mundo votar, para ele ter um salário bem grande lá. Aí diz que vai resolver o problema do povo. Que história é essa, pelo amor de Deus? Hein? Ama o dinheiro. Ama o dinheiro. Quer o dinheiro. O Deus deles é o poder, é o dinheiro, é a fama. Viu? É, misericórdia. Ei, tem vaso, eu vou falar, soldado, vaso, igreja. Vive bem, bem financeiro. Aí lança o nome dele à política.
Pelo amor de Deus, o que é isso, hein? Pelo amor de Deus, um homem de Deus, uma mulher de Deus, vive bem, Deus usa, aí quer entrar dentro da política. É pra quê? É pra quê isso aí? Não, é para fazer a obra de Deus. Pelo amor de Deus. Eu acho que não é não, viu? Eu acho que é o cacau lá que é alto, o valor do salário, né? As mordomias lá, aí tá tudo de olho na terra, no poder da terra. Vala, meu Jesus! Vala, meu Deus! Aí o irmãozinho lá, batizado com o Espírito Santo, vive pela fé, Jesus cuida dele e dela, sentado no banco. Cadê o pastor? Cadê o pastor? Da instituição, da congregação, do ministério, cadê o pastor? Só vê o famoso, só vê quem tem dinheiro, mas não vê o cheio do Espírito Santo. Ô, glória! Não, esse daí não sabe falar bem, não tem teologia, não tem bacharelado. Aí eu vou chamar ele, que eu sou o anjo da igreja, botar esse irmão todo desarrumado, e aí subir aqui em cima do altar para fazer uma oração, para fazer uma palavra. Aí ele pensa, o pastor lá, ele está aí escutando o rádio aí. Aí ele pensa, a alma dele, que ele está na alma, ele está na carne. Está lá em cima do altar, esse pastor. Aí ele está lá, ele diz assim. Aí ele começa a pensar. Aí chega aqui um empresário, chega aqui um advogado, um juiz, um promotor, aqueles homens da elite, né? Daqueles homens bem-sucedidos da cidade, do país. Aí vai ouvir esse irmão aí, que não tem nada, não dá nem um dízimo, não dá nem oferta. Mas você sabe o que é que ele está passando? Ei, pastor, você sabe o que é que ele está passando? Você sabe o que o irmão e a irmã está passando? Hein? O Espírito Santo sabe. Agora, meu amigo, você com o armário cheio, a casa cheia de bens materiais, plano de saúde, tem advogado, tem escritório com ar-condicionado, tem carro com ar-condicionado, tem segurança, tem conta recheada no banco, cheio de dinheiro. Aí só quer venha, venha, venha, venha, me dê, venha, me dê, venha, me dê, venha. Aí não ajuda o irmão que está na congregação, que está desempregado, que ganha um salário mínimo, conta para pagar. Vamos lá. Cuidar da mulher, cuidar dos filhos, cuidar do aluguel, da energia, da água. Se quiser ter uma internet, o gás. Aí, né? Aí, não, eu não vou botar esse vaso, não. Porque esse vaso, aí chega uma pessoa aqui que tem uma faculdade, quando ele fala errado, aí vai amangar de nós. Não, tem que ser eu, tem que ser o irmão advogado, o irmão juiz, o irmão empresário. A visão só terrena. É a visão materialista. Materialista. Materialista, né? É. Aí aquele irmãozinho, aquela irmãzinha simples, viu? Cheio do Espírito Santo, vai pro monte, ora, faz jejum, evangeliza, ajuda o próximo,
ajuda o próximo, abraça o próximo, divida o pouco que tem com o próximo, mas é porque só tem visão nos bens materiais. Não, aquele ali não é capacitado, não. Não é político, não é advogado, não é juiz, não é comerciante. Olha o carrão lá do irmão lá, Hilux. E aquele outro ali, chega a pé, chega de bicicleta, não tem o que comer, e é sorrindo, e é falando em língua, e é feliz, e é contente, e prega a palavra, vai no hospital, vai na cadeia, evangeliza. Papai do céu é com esse vaso. Papai do céu tá vendo. Papai do céu tá vendo. Bora chamar um pregador? Bora! Vai chamar um famoso. Mas o da congregação não chama. Não, tem que ser um vaso de fora. Quanto é? Caro. Não, mas a gente tem que arrecadar o dinheiro para pagar aquele homo ali, aquele vaso ali. É caro, mas vamos pagar. Visão em quê? Arrecadar mais dinheiro. Porque vai, a visão dele é que vem gente que não é nem dali para ver aquele famoso, aquela famosa. Mas os pequenininhos ali, que canta, que prega, despreza, despreza. Papai do céu tá vendo tudo isso. Aí, não, porque eu sou autoridade, eu sou o anjo da igreja, eu sou o pastor da igreja. Para ser cheio do Espírito Santo, tem que ver os vasos de fogo. Você vê vaso de fogo? Você vê? É sem tampa, meu. É por isso que não dá certo eu, Gilberto Leite da Costa, eu ser um pastor. Não dá certo. Porque eu só olho pros pequenininhos. Eu só vejo os pequenininhos. Quem é que via Davi? Quem é que via Davi? Quem era que via Davi? Quem era? Quem via Samuel? Quem era que via Samuel? Penina via Samuel? Penina via Samuel? Peninha via Ana. Peninha não via Samuel. Aí mangava de Ana. Ah, Ana é pequena. Eu vou humilhar Ana. Ana não vence, Ana não tem, Ana não consegue. Aí começava a humilhar, mangar, zombar, desprezar Ana. Aí Ana ia discutir com Penina, ia? Não, não ia não. Mas Deus via Samuel, Deus via Ana e Deus via Samuel. Mas Peninha não via. Ela não vai conseguir. Ela não vai vencer. Eu tenho Alcana. Mas só que Ana tinha Deus. Ana não fazia idolatria do Elcana, do marido. Não. Ana disse: vou falar com o papai do céu. Não foi falar com sacerdote homem, Eli. Não foi, não. Ela se ajoelhou, chorou, falou, teve comunhão com o papaizinho dela, criador. Aí o criador: Ana, eu vejo tudo. A humilhação, mangando, zombando, apredejando você com palavras negativas, que você não vai ter, que você não é feliz. Viu? Aí a filhinha Ana, conversando com o papai: será que eu estou conversando com o papai? Será que você está conversando com o papai criador? Preste atenção. Viu? Aí papai foi, operou na vida de Ana.
Papai está operando na sua vida, na minha vida, meu irmão, minha irmã. Aí recebeu quem? Samuel. O milagre. Então você receba em nome de Jesus. Eita glória. Glória a Deus. Glória a Jesus. Vamos lá, né? Para encaixar aqui, você vai ouvir a canção aqui, aí vai encaixar na mensagem, né? Vamos lá.

Eita glória! Vamos aqui usar aqui, né? O anjo do Senhor está aqui. O anjo do Senhor está aqui. Com a bandeja. Com a bandeja. Para servir pão e água. Para mim e para você. A minha visão é naqueles que não nasceu de novo. Amém? Glória a Deus. Aí a palavra aqui, meu irmão, você que não nasceu de novo. A minha visão é em vocês, porque Papai do Céu é quem fala para mim, quem me orienta. Não é nenhum irmão, não. Que era para ter irmão, irmão, com título de pastor, dizendo, Gilberto, eu quero falar com você. Bora, eu escuto. Rapaz, eu vou lhe ensinar, certo? Bora, vamos ensinar a espada, bora, vamos. Mas não tem. Aqui é só o Espírito Santo, Papai Deus, Papai Jesus e a equipe de anjos do céu, que eu sou de lá. Porque eu nasci aqui, vivo aqui na terra como humano, carne, alma e espírito. Ninguém vai tirar isso mais de mim. Do trono de papai, do meu pastor, o verbo que se fez carne. Isso é um tesouro, isso é uma riqueza. O Espírito Santo, os anjos de cura, os anjos de batalha, os anjos de cirurgia, os anjos que traz a bandeja com um copo d'água e pão para servir as almas. Ninguém vai tirar essa minha visão. Ninguém, ninguém. Este é o meu mundo, a eternidade. Eu estou aqui na terra. Eu estou aqui na terra, mas eu não sou da terra. Eu não vim para ficar na terra. Eu sei que eu vou-me embora. Ou através do arrebatamento, que pode acontecer a qualquer momento, ou passar pela morte. Mas eu não quero saber da morte. Eu não vou ficar pensando na morte. Eu não quero olhar para a morte. Não, eu não posso ter medo da morte. Eu peço ao meu sacerdote, o verbo que se fez carne, para trabalhar na minha alma. Eu sou ovelha. Você é uma ovelha. Deus ama você. Deus não faz acepção de pessoa. Aí cria ferida, cria raiva. Ódio. Por quê? Porque um ser humano de uma denominação, que ele não vai ver isso, a pessoa não vai ver isso, da instituição do templo, não tratou ele bem, certo? Aí ele cria aquela ferida. Eu vejo isso aí, sabe o quê? Uma batalha no mundo espiritual, mas a pessoa não vê. Entendeu? Da mesma forma que o ser humano pode achar um que pode ferir ele, ele pode achar uma pessoa para trazer o óleo da cura nele. Viu? Isso é a questão da alma. Viu? Amém? Aí diz assim, ali eu não vou não porque... Né? Tem aquela visão, quer dizer, quem perde? Quem é que perde? Quem é que perde? A alma. Porque está olhando para os seres humanos. Tem que olhar para Deus. Tem que olhar para o Filho de Deus. Tem que olhar para o Espírito Santo. Tem que olhar para a cruz. Tem que ver a cruz. Tem que carregar a cruz. Tem que ter o Espírito Santo. Senão não anda. Não vai andar. Aí é porque meu pastor não dá oportunidade a mim. Tem cadeia, tem hospital, tem meio de rua. Pronto. Não dá valor a você? Pronto. Mas você está comendo pão, está ouvindo, bebendo água. Deixa o pastor lá, rapaz. Ele é um ser humano igual a mim, igual a você. Todos nós erramos. Eu quero ouvir a palavra.
Se você não está gostando dali, daculá, vá falar com Deus, que tem outros lugares para você sentar, ouvir, trabalhar, certo? Pastor, bora, vamos essa daqui. Pastor, presidente, sim, porque vê o pastor presidente, meu amigo, faz uma idolatria desse irmão, pastor presidente. Misericórdia! É homem igual a todos os homens. Agora, que papai do céu colocou ele naquela posição, né? Aí vai lá. Em vez de pedir a papai do céu, vai pedir o pastor presidente. Quando escuta um sim, ai, ali é pastor. Mas quando escuta um

Mas se o pastor presidente disser assim, tem a praça, tem o mercado, tem as avenidas, tem as esquinas, tem hospital, tem cadeia. Ele vai sair ferido dali. Cadê o Espírito Santo, hein, irmão? Cadê o Espírito Santo, hein, irmão e irmã? Cadê? Você não é templo e morada do Espírito Santo, não? Não é só coisa boa, não, irmão. Não é só coisa boa. Eu tenho que saber quando disserem não a mim, e eu tenho que saber quando disserem sim a mim, a você, você. Aí eu ouvi o sim. É bom demais, menino. Aí eu não gostei, não. Por que você não gostou? Porque eu escutei um não. É alma, meu irmão. Você tem que estar no espírito. Converse com Deus. Vá para outro lugar. Ou senão, saia para trabalhar para Jesus. Só quer trabalhar para Jesus dentro de quatro paredes. Jesus não ficou dentro de quatro paredes. Jesus não fez quatro paredes para ficar dentro de quatro paredes. Não fez. Não fez. Ele ia atrás das almas. Ele ia atrás dos filhos, das filhas. Era ou não era? Era. Amém. Você é contra o templo? Não sou contra o templo. Não sou. Eu vou ao templo. Eu me sento. Eu escuto a palavra. Eu amo a palavra. Tenho um irmão pastor lá. Quando ele disser o não a mim, estou tranquilo. Quando ele disser o sim a mim, estou tranquilo também. Agora eu não vou fazer idolatria do irmão pastor, não. Vou não. Vou não. Ei, Gilberto, compra uma camisa aqui. Pra quê? Pra quê que eu vou comprar a camisa? Eu posso comprar e posso não comprar. Da mesma forma, eles, líderes, quando escutar uma pessoa dizer não, não, eu não quero, ele tem que entender. Ela tem que entender. Nós temos que entender o sim. E o não é a alma. Não pode viver pela alma. Viu? Viu? Glória a Deus. Ai, Jesus do céu. Ai, meu Deus. Tem um irmão. Você é pastor. Eu digo, é o quê? Você é pastor. Aí ele ficava feliz quando chegava nos ministérios que os pastores chamava nós, num particular, aí dizia, Gilberto, você é pastor. Vixe, aí esse irmão ficava contente. Olha aí, Gilberto, olha aí. Deus me usando para você. Você é pastor, você é pastor. Mas, irmão, eu recebo essa palavra, irmão. Eu recebo. Eu recebo. Eu recebo. Mas só que Papai do Céu não falou para mim para eu ir para o templo. Congregação, meu irmão. Não falou para mim. Sabe o que é que Papai do Céu falou para mim? Sabe o que é? Um terreno, um pé de planta, a palavra sendo pregada ali. E as ovelhinhas vindo ali, senta, ouve a palavra e o pastor Jesus cuidando das ovelhinhas. Mas eu me preocupar com prédio, com aluguel, com água, com energia. Não, meu irmão. Não, não, não, não, não, não. Vou me preocupar com isso, não. Eu quero é alma. É vidas. Aqui, olha. Sempre

tive essa visão aqui, olha. Essa visão. Desde o tempo que eu nasci, eu tinha essa visão aqui, olha. As almas estão ouvindo as palavras. Quem está vendo é Jesus. Eu estou vendo Jesus. Eu estou vendo Deus. Eu estou vendo o Espírito Santo. Eu estou vendo o tabernáculo. Eu estou vendo a arca sagrada, os querubins da glória, a tampa do propiciatório, o castiçal, a tábua de pedra que papai deu a Moisés. Quantas almas tem ouvindo aí? Quantas? Milhões e milhões de almas estão ouvindo agora esse programa, se alimentando da palavra. Eu, a visão que eu tenho é nas almas. Vai lá. O irmão que nasceu está na carne. O irmão que nasceu que está na alma. O irmão que nasceu que está no espírito. E a maior visão minha é aqueles que Jesus veio sarar, buscar, regenerar, dar vida, resgatar. Essa é a minha visão. A minha visão não é em crente, em crente, em crente, em crente, em crente. Crente, crente, crente, não. Esses daí, Deus cuida. Esses daí, Deus resgatou. O crente que nasceu de novo, ou com título, ou sem título, tem que ter a visão do pastor dele. Qual é a visão do pastor dele? Meu irmão, minha irmã, qual é a visão do seu pastor? Qual é? Resgatar as almas perdidas. Quem é pastor? Quem é pastor? Que está o corpo bem, com saúde. Meu amigo, faça a obra de Deus. Dentro do templo, fora do templo. Você entendeu? Resgate alma. Viu? A visão do Criador é alma. A visão do Criador não é carro, avião, casa, bens materiais. Não. Não. A visão do Criador é no filho e na filha. Você entendeu? Que morreu, que mataram, que não vê o mundo espiritual, quer água, mas está cego, não tem a água, quer pão, mas não acha o pão, está nas trevas, está no mundo, está servindo a Satanás. Aí ele vai dizer, cadê Satanás? Aí ele vai dizer, cadê os anjos caídos? Ele vai dizer. Ele vai dizer, cadê Deus? Cadê Jesus? Cadê o Espírito Santo? Ele vai dizer, ah, isso aí é religião. Isso aí é um pastor aí no rádio aí atrás de dinheiro. A visão. Mas essa visão que ele está tendo aí é Satanás, olha. Tra, tra, tra, tra, tra, tra, tra, tra. Viu? Eu tenho despesa. Eu tenho despesa. Eu pago. Tem equipamento. Se o equipamento quebrar, é eu que tenho que consertar, pagar. Mas eu não estou reclamando aqui. Eu estou adorando a Deus. Eu estou buscando Deus. Oh, glória! Eu tenho uma caixinha de som, mas não foi eu que comprei. Deus usou pessoa. Aí a pessoa pensa que o irmão Gilberto está ganhando dinheiro, tem dinheiro. É a fé, irmão. É a fé. Será que eu vivo pela fé? Eu falo, papai, será que eu vivo pela fé? Será que eu vivo pela fé? Será que quando eu ver Jerusalém espiritual e celestial, aí eu vou chorar?
Por que você vai chorar? Covardia, medo. Porque papai é grande. Eu estou falando do seu pai, eu não estou falando de padre, de pastor, de placa, de rosário, de vela, títulos. Eu estou falando de Deus, olha aqui, Deus, Deus, falando aqui, meu irmão, minha irmã. Não sabeis vós que eu sois templo de Deus e que o Espírito de Deus habita em vós? Eu não sabia disso não, meu irmão. Eu não tinha calma, eu não tinha paciência de sentar, de ler, de ouvir essa palavra. Eu não sabia. Viu? Glória a Deus. Aqui é Papai Criador. É Papai Criador. Viu? Papai Criador, Papai Criador. Né? Teve um rapaz na evangelização, eu não me esqueço nunca. Ele disse, eu tô preso. Eu tô preso. Aí chorando. Viu? Aí ele disse assim, pastor, pega a palavra. Estou me lembrando dele agora. Estou me lembrando desse ser humano aqui agora. Ele falando comigo e eu falando com Jesus. Por que é que esse rapaz chama eu de pastor, Jesus? Eu não sou pastor, Jesus, eu não sou. Eu sou, só se for, no mundo espiritual. Mas eu não estou ansioso, não estou querendo que o irmão chegue, aí faça assim, agora da partida de hoje você é pastor. Não. Se eu sou pastor, tá bom demais assim, meu irmão. Eu estou feliz demais. Eu vejo irmão aí correndo atrás do título aí, que recebe uma carteira, aí chega num lugar, ninguém vai considerar ele como pastor. Aí ele vai ficar decepcionado, vai ficar triste, vai ficar com raiva. Meu irmão, minha irmã, vá fazer o que papai do céu mandou. Viu? Pronto. Quando um diz assim, ei, você é pastor? Aí eu explico. Eu explico. Uma menininha bem bonitinha, ela gostava de ficar perto de mim. Aí eu dizia, Jesus, essa menina gosta de ficar perto de mim, essa menina. Aí ela chegava, aí eu dizia, eu quero falar com você, eu já falei isso aqui, vou falar de novo. O que é? Ela disse, você me chama eu de pastor. Agora eu quero ouvir de você, por que você me chama de pastor? Desse jeito. Aí ela olhou para mim e disse, é porque o Espírito Santo disse que você é pastor. Agora eu vou explicar a você. Eu vou explicar a você. Aí eu expliquei a ela, os dois lados. Né? Aí ela disse, ah, agora eu entendi. Porque tem gente que precisa da carteira, precisa de um homem fazer aquele culto, aquele evento, aquela consagração é benção, é benção. Mas eu não estou preocupado com isso, não. Eu sou feliz assim. Eu quero fazer, sabe o que é? Papaim. Quem é o seu paim? É o Criador que fez você, meu irmão, que você está aí, minha irmã, ouvindo um rádio, ouvindo esse programa. O Espírito Santo pairou sobre você. Aí o rapaz lá, prisionado lá no vício lá, né? Ele chorando. Aí ele falando, você é pastor, prega a palavra. O anticristo já está na terra.
Eu quero me libertar, eu quero sair dessa prisão. Mas eu não tenho força. Desse jeito. Aí quantas pessoas tem? Quantas? Que tá ouvindo o rádio. Tá no vício. Eu não tô aqui para julgar ninguém, não. Nem quero. Tá no vício. Tá no vício. Tá preso em uma cadeia. Quer ouvir. Quer escutar. Tá escutando. E o Espírito Santo é quem tá trabalhando na sua vida. Libertando você desse cativeiro aí. Pronto. Aí Deus vai colocar outros vasos e você vai ser conduzido a uma família de fé, a um rebanho da fé, para andar no mundo espiritual aqui na Terra. Entendeu e compreendeu? Não precisa Deus ter congregação. Não precisa estar aqui o rádio. O rádio aqui é consultório médico. É uma igreja, pronto, pronto, é isso, consultório médico, porque o médico dos médicos está aqui, pronto, e uma igreja, porque você está ouvindo a palavra de Deus aqui, ó. Quantos tem, que eu era um assim, ó. Não sabeis vós, que sois templo de Deus e que o Espírito de Deus habita em vós. Eu não sabia disso. Olha o tesouro aqui, olha. Olha a água aqui. Olha o pão aqui, olha. Olha o anjo aqui servindo aqui. Aí você diz, eu não estou vendo um anjo. Mas você vê o pão que o homem faz, né? E a água que o homem pega do poço, do açude. Aí você vê o copo d'água, mas pela fé você não quer ver. Como é que eu vou ver o mundo espiritual se o espírito está morto? Você tem que estar com o espírito vivo para ver as coisas espirituais. Eu estou vendo o

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louvado seja Deus. Eu cumprimento aí todo o povo corajoso com a paz gloriosa do nosso Jesus de Nazaré. Aonde você estiver sintonizado nessa programação, em nome de Jesus, que Deus abençoe você onde você estiver. Que a paz do nosso Senhor e Salvador Jesus Cristo esteja aí na sua vida, na sua casa, no seu trabalho, onde você estiver, você que ouve a programação em qualquer uma das emissoras. Eu sou seu irmão em Cristo, pastor Sebastião Nunes, te fazendo companhia por esse canal de comunicação. Querida filhinha amada do Senhor Jesus, varão abençoado, como é que você está? Como que você tem passado? Louvado seja Deus, a tua jornada aqui na terra, como tem sido? Jesus disse assim: no mundo você terás muitas aflições, decepções, né? Quem nunca se decepcionou aí com alguém? Ou até mesmo por colocar sua confiança, dar aquela carta de credibilidade àquela pessoa e ela acabar te decepcionando, né? E o objetivo desse programa é orar por você. O objetivo desse programa é fazer propósito por tua vida. Sou pastor de monte, de propósito, de ministério. Aonde o Senhor me conduz, louvado seja Deus, as vidas, revelações, o oculto. É uma guerra espiritual comprada por mim a favor da tua vida, você que me ouve. Pela rede internacional, estamos presentes aí em 1.324 emissoras interligadas. No Brasil, estamos aí nos 26 estados com a palavra de Deus, mais no Distrito Federal. Estamos aí também pela Rádio AM, abençoada, que retransmite esse programa. O estado de São Paulo, a comunitária no Maranhão. A todos ali de São Luís Gonzaga, em Goiás, aí pela Rádio Cidade Anhanguera, 87,9 FM, aos irmãos aí de Anhanguera, Goiás. Em nome de Jesus, estamos em Boston, nos Estados Unidos, pela Rádio Boston Gospel. Aos americanos aí, aos brasileiros, né, que ouve essa programação, que mora nos Estados Unidos, eu cumprimento aí com a paz do Senhor Jesus. Eu quero dizer para você, meu irmão, o que o Senhor me disse nessa madrugada. O Senhor disse: diga que sem mim nada sois. Sem Jesus nada somos. Sem você, meu irmão, sem Cristo na sua vida, nada você pode fazer. Porque, pastor, que sem Cristo nada eu sou. É, meu irmão, tem gente que diz assim: eu sou, eu posso, eu sou grande, eu tenho empresa, trabalho, dinheiro. Comparado a isso, diante de Deus, isso não é nada. Não tem valor. Sabe esses cantores seculares também, que tem reconhecimento aí? Os que cantam pro mundo, que tem reconhecimento aí diante dos homens. Diante de Deus não tem reconhecimento nenhum. Não tem reconhecimento nenhum. É igual aqueles que ali tem seu Deus, o seu trabalho. Tem o seu cargo ali, como seu Deus, né? E o Deus dessas pessoas é o seu dinheiro, o seu cargo. E diante de Deus, diante do soberano, altíssimo, santo, misericordioso, qual é o reconhecimento que são sem Jesus? Eu falava ali para duas jovens. Eu dizia: Deus não une ninguém sem propósito, viu? Deus não toca o teu coração, viu, filhinha? Para você sintonizar, parar para ouvir essa rádio à toa. Nunca que Deus vai te conduzir a algo perdido. Quem te faz perder, quem te faz enganar, trapacear, é Satanás.
O diabo é que faz você se perder. O diabo é que faz você se enganar. O diabo é que faz você, que está me ouvindo aí, louvado seja Deus, é que faz você se auto, se perder. Olha aí, ó. Eu estou numa grande batalha espiritual, louvado seja Deus, em prol de muitas pessoas, não só do Brasil, mas do exterior, de famílias, levitas, casamentos, crianças, enfermos. E eu tenho guerreado, orado muito por muitas vidas, projetos, né, que estão engavetados. Eu disse aqui no programa anterior, diz que o Senhor estava tirando da gaveta, louvado seja Deus, projetos esquecidos. Olha, meu irmão, Deus não precisa de opinião humana para agir na tua vida, viu, filhinha? Se Deus quiser fazer, Ele faz, e não precisa de opinião nenhuma de ninguém. Pastor, eu sou merecedora de receber bênção de Deus? Não, não é? Estamos pela graça, não somos dignos de nada. É por isso, está com o olho aberto aí? Está respirando aí hoje? Já agradeceu a Deus? Já falou para Deus, obrigado pela oportunidade de parar numa programação como essa, desse tamanho, para ouvir a palavra de Deus, né? Tem gente que liga nessa programação aqui de manhã, só desliga quando vai dormir. E às vezes na madrugada, né, varão? Tá ali sem dormir, bota aqui na programação. A melhor das conquistas que você pode ter aqui na terra. Presta atenção, aumenta o volume aí. Louvado seja Deus. Seja qual é a emissora que você está ouvindo, não importa. Tá? Não importa qual rádio. Primeiro que rádio nenhuma merece glória. Nem pastor. Quem merece é Cristo Jesus. Que foi à cruz do Calvário. Levou sobre si as tuas transgressões e as minhas. O profeta Isaías já dizia assim, ferido, machucado e oprimido, é esse que merece toda a glória e exaltação. É o Filho de Deus, é o grandão da Galileia, eita glória, hein? É o grandão da Galileia, louvado seja Deus. Eu estou, meu irmão, num propósito gigantesco de 40 dias. O ano de 2020 eu fiz o ano todo de propósito. Irmãos, eu não sou pastor que vou fazer ali 5 dias, 7 dias, 21 dias, nem 40 não, viu? Deus me chamou com algo diferente na terra. Ele disse, filho, serás boca minha na terra. Fale o que eu te disser. E é o que eu tenho feito, viu? Amém? Amém, louvado seja Deus. Você que está ouvindo a programação, louvado seja Deus. A irmã que está pedindo aí os links da programação, filhinha, baixa o aplicativo oficial aí, louvado seja Deus, da sua escolha, deixa aí no seu telefone, que fica mais prático para ouvir a programação. Você que está me ouvindo, DDD89, provavelmente seja do Ceará, estamos no Ceará pela Rádio Fortaleza Gospel, na capital do Ceará. Louvado seja Deus, em nome de Jesus. Olha, eu estou num grande propósito, e eu quero orar por você, profetizar em cima da tua situação. Você que é levita, você que é, louvado seja Deus, você que é trabalhador, tá desempregado, precisa da porta de emprego aberta, eu vou orar por você. Já fez campanha? Nada? Já aí? Já pediu pro padre benzer aí, dentro da casa? É, porque tem gente que me ouve, que no momento de aflição, vai dizer assim, Ave Maria cheia da graça, é o São Benedito, São Bartolomeu, Maria tá morta,
Ressuscitado é Cristo! Santo é Jesus! Ele disse, sem mim nada sois, João 15. Louvado seja Deus, nada pode fazer. Então, no momento de aflição, né? Sabe por que você está de pé? Não é porque essa santa te deu nada, que dentro do centro de Umbanda tem a mesma santa que você está falando. Tem o mesmo santo. Tem gente que diz assim, é o santo casamenteiro, Santo Antônio, né? Que de santo não tem nada, nem os ossos tem mais. Não pode fazer nada por ninguém. Louvado seja Deus, mas eu conheço um. Eu conheço um misericordioso, advogado fiel, teu advogado dos advogados, olha aí. Esse que tem rogado, sendo teu advogado diante de Deus, dizendo, vamos dar mais uma oportunidade. Vamos dar mais uma oportunidade aí para ela. Porque não conhece a minha palavra como deveria. O diabo tem acusado pessoa dizendo assim, olha aí, você vai ajudar? Rouba a tua casa? Não tem amor pela tua obra? Você vai ajudar? O diabo está acusando. O diabo está acusando. Teu acusador é Satanás. O demônio acusa. Pastor, não estou conseguindo dormir, eu vou orar por você, vou dizer o que é. O Senhor me traz as coisas em imagem, me revela em nome. Traz também para mim, louvado seja Deus, a situação. A situação. Tem uma mulher que está me ouvindo dizendo assim, Deus poderia enviar um varão para mim assim. Irmã, deixa eu dizer um negócio para a senhora. Deus não trabalha na ansiedade de ninguém. É igual aqueles que pedem oração para um, pede para outro, fala um, fala de outro. Em cima de uma causa, de uma situação, se você não ter certeza daquilo que você quer, Deus não vai te atender. Como assim, pastor? Não vai. Como é que ele vai honrar um profeta e desonrar outro? Me explica. Então, quando você for falar com Deus algo, tenha certeza do que você quer. É igual aqueles que apresentam a Deus dizendo, olha, Senhor, toma de conta aí do meu marido, o meu ministério. Aí quando o negócio começa a estreitar, quando Deus começa a fazer o limpa ao redor ali daquela pessoa, afastando até quem ela menos espera, quem ele menos espera, aí diz, ah não Deus, que é isso? O que está acontecendo, né? O Senhor disse ali para Jeremias, o profeta, viu? Profeta Jeremias. Eu, Senhor, sondo a mente, esquadrilho o coração, entrego para cada um conforme o seu proceder, viu? Você parou na programação aqui? Parou para ouvir esse programa? Manda sua mensagem para cá. Conhece alguém aí que está precisando de uma libertação? Está na enfermidade? Orar, oração, pastor. Estou orando deitado, tá? Eu vou orar por você, eu vou apresentar a tua vida a Deus, eu vou me colocar nesse grande propósito, teu nome. Pedir para Deus amarrar todos os demônios da tua vida, todos. E te entregar a vitória. A Bíblia diz, crê nos meus profetas e serás abençoado. Tem gente que recebeu o milagre aqui, viu? Pessoas que até então pouco estavam ouvindo muitas vozes, já não ouvem mais. Crianças que estavam enfermas já não estão mais. Pessoas que não tinham entendimento do evangelho já têm um entendimento do mundo espiritual. Pessoas que talvez não conhecem o propósito de cada situação. Está sonhando aí, está tendo sonho, manda para cá o sonho. Eu vou falar para você. O dom é de Deus, não é meu. Mas o Senhor
emprestou a mim, para que eu possa auxiliar, ser instrumento na obra. Louvado seja Deus. O apóstolo Paulo disse assim: olha, mesmo que eu tenha o dom de profecia, se eu não tiver amor, nada seria, né? O apóstolo Paulo disse isso. Então, se eu não tiver amor por a alma de vocês que me ouvem diariamente, nessa hora, quem sou eu? Nada sou. Amor pelas almas, o que falta é isso. Louvado seja Deus de muitos no mundo de hoje, no século que você está vivendo, tua geração passará, mas a palavra de Deus, ela não passa vazia, viu? Então você que está me ouvindo aí, louvado seja Deus, 011 é o telefone da programação da rede internacional aí, não importa a emissora, manda sua mensagem para cá, pastor, ora por mim, estou ouvindo pela primeira vez. Amém, minha irmã? Louvado seja Deus. Quer me ver em vídeo? Tem várias emissoras. Estamos aí também pela rádio Rede Super Gospel Paraná.online. Rede para Todos, Web Rádio. Louvado seja Deus. Rádio Pregando Gospel em Campo Grande. Louvado seja Deus. Aos irmãos acreanos aí que estão ouvindo a programação no Acre, pela rádio 87,5 aí no Acre. Louvado seja Deus. Participa. Eu vou orar por você, vou profetizar. E não aceito de problema nenhum entrando aí na sua vida. Eu repreendo em nome de Jesus. Pastor, está sofrendo na vida sentimental? Já fez campanha, já desceu no monte, aí nada, né? Pastor, não passa meu telefone no ar, nem meu nome, mas ore por mim. Ore por mim, pastor, louvado seja Deus, que eu tô passando a luta aqui. Dentro da minha casa eu não tenho mais aquele amor. Irmãos, é uma área que Deus tem me usado demais, muito, que é a vida sentimental das pessoas. A vida sentimental de muitas pessoas. Eu já fiz muita campanha de lá, viu? Campanha de 7 dias, de 3 dias, de 15 dias, de 20 dias. Ah, pastor, muitas vezes essas campanhas que não tem dentro da Bíblia. É? O diabo, ele age na tua vida, ele nem precisa que tenha dentro da Bíblia ou não. Ele lê ela mais do que você, sabe, decorado. Tem gente que me ouve, que pega, coloca ali dentro da sua casa um salmo aberto, a Bíblia aberta. A Bíblia aberta aí dentro da tua casa, ela não tem efeito nenhum se você não praticar ela na tua vida. Manda sua mensagem pra cá, eu vou olhar já já, viu, filhinho? Vou olhar já já, as mensagens já tá chegando aqui, viu? O WhatsApp, eu vou passar o telefone. Tem uma mulher que está me ouvindo no exterior. Filhinha, você está me ouvindo nos Estados Unidos? Que você tem deixado se cair em tentação. Presta atenção, é para a senhora. Tem deixado de cair em tentação, tem uma vida conjugal, viu? O diabo está cercando a senhora. O que pode ser uma distração prazerosa na sua vida hoje, pode ser uma maldição aí, assentada a teus filhos. E o mal está agindo. Tem um demônio alojado nas costas dessa pessoa, que eu consigo ouvir.

tem seu carro, casada, conjugalmente, tem seus filhos, né? Mas está se deixando levar por as emoções, atrações que o diabo está cercando. E eu vejo uma grande enfermidade entrando e uma maldição também para os filhos. E tem gente que não conhece, irmãos, eu tenho mais de 15 anos de vida espiritual. Já passei por diversas denominações. O Senhor me tirou do espiritismo, me levantou como profeta para ser diferente. Porque eu recebi do Senhor aquilo que vos entrego aqui nessa programação. Manda sua mensagem para cá, eu vou orar por você. Tem uma bandeja sendo preparada ali com duas maçãs dentro. Olha o nome de Rosângela, está dentro dessas maçãs, entre as duas. Mas por que, pastor, que está? Irmãos, na minha frente aqui tem uma bandeja pequena com duas maçãs, como se fossem aquelas maçãs do amor. Você já ouviu falar aquelas maçãs do amor? Que passa um negócio junto. E tem o nome de Rosângela dentro. E dentro dessa bandeja tem uma outra pessoa que quer ter essa união homossexual. E um trabalho pequeno, mas de cegueira visionária sobre a vida dessa mulher, para que ela venha ter a atenção homoafetiva para com outra pessoa. E quem está fazendo tem aparência de homem, se veste como homem, anda como homem, mas não é homem. Porque todo mês ela tem sua menstruação. Deus demonstrando para ela mesmo: você pode andar como homem, se vestir como homem, falar como homem, mas você é mulher. Você é mulher. Então essa pessoa está preparando essa obra, viu? Uma obra de macumbaria pequena, entendeu? Com duas maçãs dentro de uma bandejinha a ser entregue à entidade que diz que vai conseguir trazer ela em 7 dias. Em nome de Jesus. Em nome de Jesus Cristo agora. Caia por terra agora. Em nome de Jesus. Toda obra do inferno. Em nome de Jesus agora. Eu anulo agora. Toda obra maligna. Seja quebrada agora. Desfeita agora. Em nome de Jesus. E as duas maçãzinhas que tem dentro, entre elas, esse nome, viu? Irmãos, a vida nossa aqui na Terra, tem gente que não acredita, diz: não, o diabo ele não existe não, viu? Ele não faz parte, ele nem sabe que ele não trabalha não. A Bíblia diz, incrédulo, que fora do ser humano, o diabo, ele perece, ele sofre. Ele anda por lugares áridos e vazios. Leia a palavra de Deus. Ele fica em tormento. O que é um lugar árido e vazio? Um lugar vazio. Pior do que o deserto Saara. E o que é que ele tem, pastor? Com nós, com o ser humano? Ah, aí você vai entender agora. Porque aquilo que você muitas vezes está me ouvindo aí, viu? Aumenta o volume aí. Louvado seja Deus. Muitas vezes você gosta de fazer. Ele quer fazer isso que você faz. Simples, não tem rodeio. Tem gente que fica aí levantando de madrugada para passar ensino da palavra de Deus, quando na verdade ele mesmo não é feliz. O mal age, a vida está amarrada.

A vida amarrada não cresce. O ministério não desenvolve. E continua no mesmo e a obra travada. O diabo ri. Viu? Pega aí o ensino da palavra de Deus. Joga em cima do diabo aí. Ele manda... Ele manda você limpar a bunda com esses ensinamentos aí, viu? Aprenda a guerrear, aprenda a fazer propósito, mandar o mal embora. Tem gente que vai fazer propósito a Deus, pede carro, moto, casa, quer fama, não pede autoridade sobre o mal a Deus, não pede sabedoria ao Senhor, como diz em 1 Tiago. Na rua, é um grande, à visão de algumas pessoas, um grande homem de Deus, uma mulher de Deus, mas dentro da própria casa é um fracassado, é um fraco. Tem gente que me ouve, que está vivendo a vida conjugal por pena. Por pena. Tá assim tua vida? Tá, eu vou orar por você, eu vou fazer um propósito a favor da tua vida, viu? Manda aí a sua mensagem, viu? Eu vou repetir o telefone, já vou ver a mensagem aí, viu, filhinhos? Louvado seja Deus, amém? 011-9102-7054. 011, é só o 9, viu? Você que me ouve no Brasil. 011, tá sofrendo perseguição aí dentro da igreja? Tá? Pastor da igreja, eu sou uma carta fora do baralho, eu sou um esquecido, uma esquecida, não tenho oportunidade. Mas na hora do dízimo, o pastor vem até aqui em casa, tá assim? Vou te falar o que é, que tá nele. Viu? Entra a cabeça não, manda sua mensagem para cá. A Bíblia diz que nós temos que temer a Deus, que mata a carne e o espírito, não o diabo. Em nome de Jesus. Eu disse para a irmã aqui, pega um copo de água aí, vou orar, você vai jogar essa água dentro do teu quarto. Você vai jogar aí dentro. Louvado seja Deus. Muitas vezes, não está tendo força para orar, está orando deitado. Quando está em oração, está ali. Quando começa a falar com Deus, é tanto pensamento do mundo que não consegue se concentrar para falar com o Senhor, viu? Não sabe como orar. Não sabe como falar com Deus. Está vivendo uma vida, viu, filhinho? É você. Está vivendo uma vida assim, ó. Você disse assim, ó. Estou vivendo hoje. Amanhã é outro dia. Estou vivendo um dia após o outro dia. Não tem mais aquela força, ânimo. De louvar, de dizer a Deus, Senhor, bendito sejas tu, meu Pai, da misericórdia e graça e toda esperança e glória, né? Tá assim? Manda aí a sua mensagem, amém, a paz do Senhor Jesus, manda aí a sua mensagem, anota aí o WhatsApp, texto, áudio, manda o áudio aí, 30 segundos, um minuto, manda aí, 2-011-9102, é só o 9, viu? 9102-7054. Você que me ouve no exterior. Estamos em Portugal, França, Alemanha, China, Venezuela, Argentina, Guiné Equatorial, Cuba, Nicarágua. Louvado seja Deus, Estados Unidos, Itália. Estamos no Vaticano. Louvado seja Deus. Estamos no país, se eu não me engano, são 12 países que falam português. Compreende o idioma português. Em qualquer país ou nação, você que me ouve, ouvindo essa voz, eu vou orar por você. Eu vou apresentar a tua vida a Deus, viu? Você que me ouve fora do Brasil, tá me ouvindo no exterior? Pastor, eu tô ouvindo aqui o programa. Abra o teu coração, viu, varão, para a palavra. Amém, filhinho? Abre o coração aí, eu vou orar por você, eu vou descer a seu favor aí, ó. Em nome de Jesus, anota esse telefone aí, é +55 11
mais 55 11 9102 70654. Pastor, como é que é esse negócio do mais? É escrito mais? Não. Você não vai escrever mais e colocar 55. Não tem como. Você vai salvar o WhatsApp assim, ó. Você vai segurar o dígito zero aí. Aperta o zero, segurou, apertou, vai aparecer o mais, o símbolozinho mais. Aí você coloca 5511, tá? 5511. Aí depois você coloca aí o 9102 70654, tá bom? Mais 5511 9102 70654. Estamos liderando a audiência nesse horário, muitas pessoas conectadas, viu? Louvado seja Deus, eu agradeço a audiência de cada um dos irmãos. Pastor, você só ora por quem mora no Brasil? Não. Tem gente, irmãos, que não fala o nome aqui. Eu não tô, jamais serei. Fui levantado de onde o Senhor me tirou ali, de um cômodo de 3x3, para me fazer acepção de vidas. Você pode estar me ouvindo aí dentro da sua mansão, no flat, dentro da sua casa, no trabalho. Você pode estar morando dentro de um barraco de madeira, na rua. Para mim, tem amor por todas as almas. E não importa a tua classe social. Porque Jesus Cristo nos ensinou que nós temos que amar o próximo como a nós mesmos. E ele veio por todos nós, não foi só por aquele povo que já dizia ser dele. Já dizia ser de Deus, não, viu? Então eu vou orar por você, eu vou apresentar a tua vida a Deus. Eu vou falar ao Senhor ao teu coração. Eu vou dizer a Deus, ao teu coração, ao que tu tem passado e a aflição que tu tem sentido. E eu vou pedir ao Senhor que venha te abençoar. Eu vou profetizar sobre a tua vida. Vou orar já já também, você que está com um copo de água aí, a peça de roupa, o currículo, o CNPJ da empresa, microempreendedor, você que está me ouvindo no salão de beleza, em nome de Jesus. Tem um salão pequeno, que tem uma mulher que vai entrar lá, vai entrar, viu? Não entrou não. Vai entrar dentro e vai pegar lá dois fios de cabelo só. Sabe por quê, meu irmão? Muitas vezes o diabo chama essas pessoas de minha égua ou meu cavalo. Imagine você, aquelas pessoas que ficam adorando esses demônios, batendo tambor para deuses estranhos. O diabo chama esses aí de minha égua, enquanto Jesus Cristo chama de filha, né? Meu cavalo. É assim que o diabo chama você, que dá lugar para Satanás. E dois fios de cabelo é o suficiente. Tranca a rua. Tá querendo receber aí esse trabalho, viu? Eu não sei quem é Marcela. Não faço nem ideia quem é. Mas o Senhor sabe, viu? Sabe até porque você parou para ouvir aqui. Então não tem um porquê estar aqui falando algo que não provém. Se Deus está mostrando, é porque quer quebrar o mal, viu? Ah, pastor, não acredito não. É? Então tá bom. Não dê ouvidos a Deus, não dê ouvidos às coisas do mundo. O diabo, quando ele entra, ele faz o regaço. Ele não faz, né, só um meio regaço, não. Ele esbagaça. Se ele pudesse, ele rasgava o ser humano. Ele odeia, odeia, detesta. Viu? Manda sua mensagem pra cá. Em nome de Jesus. Eu vou passar uma canção aqui, que eu vou ouvir aqui as mensagens. Louvado seja Deus. Vou repetir o telefone mais uma vez para você participar, viu? Para você participar, vou repetir o telefone mais uma vez. Em nome de Jesus, é mais... Você que me ouve no exterior. É mais 55... Louvado seja Deus. 11 9102
7065.

0: Louvado seja Deus, de volta na programação, em nome de Jesus Cristo, em nome de Jesus.
1: O pastor, a senhor, aqui é o irmão Hernandes aqui do Pará. E pastor, tudo que o senhor tem profetizado aí, falado, tem acontecido, ó. O casal lá que o senhor falou, o inimigo tem tentado destruir, aí já houve uma separação e aí nós estamos orando para que haja reconciliação lá, né? Obra de macumbaria para destruir o casal. E aí nós estamos orando, o senhor falou lá sobre, né, esse casal que nós estamos orando por ele. E tudo que o senhor falou aí está acontecendo, só que nós estamos orando para que esse casamento lá venha a ser restituído, né? Porque as obras do inimigo, elas têm que ser desfeitas, mas aí também nós temos que entender que as brechas têm que ser fechadas, né? E eu quero agradecer a Deus pela sua vida, assim como eu falei para o senhor, não por pagamento, porque, né, Deus ele não negocia, mas pelo agradecimento eu estarei mandando uma oferta para o senhor aí, pra...
0: Amém, meu irmão, viu? Deus abençoe, viu?
2: Bom dia, pastor Sebastião, a paz do Senhor. Nós somos da Cristo Cruí, Alexandre Hernandes.
0: A esposa do profeta aí
2: queria
0: da cidade,
2: dizer que nós somos gratos pela sua vida, né? E eu queria contar algo que eu estava sem forças para orar.
0: Olha aí.
2: Né? E graças a Deus, o Senhor Jesus, ele tem renovado as minhas forças para orar, para... Estava sonhando muito também para louvar o Senhor. E através da sua vida, o Senhor Jesus botou tudo no lugar. Do jeito que o Senhor Jesus
0: usou. Amém, minha irmã, louvado, né, seja Deus.
2: Para a honra e glória do Senhor Jesus. Né, e eu peço oração pela vida dos meus pais, o nome da minha mãe é Maria Benedita Barrada Pinto e o nome do meu pai é Nivaldo Borges Barroso. Eles estão com, esperando sair uma audiência para que eles venham receber uma quantia. E isso está mais de 2021.
0: Amém, minha irmã, louvado seja Deus. A Bíblia diz assim, minha irmã: lâmpada para os meus pés é a tua palavra. Louvado seja Deus. Enquanto a senhora falava aqui, em cima da cabeça da senhora aí, tem algo, minha irmã, que a senhora vai colocar, levantar a mão aí, louvado seja Deus. Porque Deus vai trazer a senhora aí, a sua mente, mais clareza com as coisas espirituais. O Senhor Deus disse assim, ó: tornai para mim, eu tornarei para vós. E eu vejo o Senhor entregando a senhora, abrindo mais a sua mente. Tem algo pequeno dentro de um pires pequeno. E dentro dele tem algo, minha irmã, que está como chama ardente. Como brasa ardente. E o Senhor vai colocar aí na sua mão, louvado seja Deus, e vai derramar sobre a sua cabeça, minha irmã, algo espiritual aí agora. Em nome de Jesus, eu apresento, meu Pai, a tua filha a ti. Faça, meu Pai, cumprir-se a promessa sobre a vida dela. Porque a tua palavra diz que lâmpada para os nossos pés é a tua palavra. Olha aí, filhinha, Deus derramando sobre a tua cabeça, ungindo a tua cabeça e colocando em tuas mãos tudo aquilo que a senhora colocar as mãos aí vai prosperar. Tudo aquilo que a senhora colocar as mãos aí vai ter a solução. Porque nas tuas mãos o Senhor está entregando algo aí, está sobre a tua mão aí, ó. Pastor, o que tem dentro? Dentro desse próprio, como se fosse um pires, tem duas chavezinhas pequenas. Duas. Como diz a palavra de Deus, portas abertas de dia e de noite, né? E tudo que a senhora pedir, Deus vai fazer. No nome de Jesus, seu filho amado. Então a senhora vai impor as mãos e Deus vai operar. A senhora vai orar, vai profetizar e Deus vai ouvir como tem ouvido as tuas orações, viu, serva? Em nome de Jesus, recebe aí. Em nome de Jesus Cristo. Bom dia, pastor. Me sinto fraca. Minha irmã, a senhora que perdeu o filho adulto no suicídio, né? De lá pra cá não sou mais a mesma pessoa. Me sinto fraca, sem vontade de sair de rir. Sou uma pessoa muito triste. Nada me está bom. Como é que é o nome da senhora, minha irmã? Manda aí. Grava aí o áudio aí. Diga, meu nome é fulano de tal, moro na cidade tal. Amém, filhinha? Eu vou orar pela senhora. Minha irmã, Deus, nada acontece na nossa vida aqui na terra, na família. Nada acontece por acaso aqui, viu? E muitas vezes, meu irmão, o que passa a senhora aí, não conheço, mas o que passa a senhora aí, o que tem passado, e o que já passou na sua vida, desde os seus antepassados, não é fácil. Não tem sido fácil. Mas o Senhor Jesus, Ele vai visitar a senhora, viu? O Espírito Santo de Deus vai visitar a senhora aí. Eu vou orar pela vida da senhora aí, viu, minha irmã? Porque o mal, ele não parou. O mal, ele não parou. O mal quer jogar a senhora no processo depressivo. Pois eu vou dizer algo para a senhora. Que a senhora venha entender que o mundo espiritual não é como nós vivemos aqui. Como nós vivemos aqui na terra, que nós vemos com os próprios olhos as coisas acontecendo, não, minha irmã. No mundo espiritual funciona da seguinte maneira. Primeiro vem o trabalho espiritual, depois vem ao material, ao acontecer na terra. E eu vejo o mal querendo colocar a senhora em um processo depressivo. Colocar a senhora o desânimo, né? Colocar toda a opressão e a acusação. Olha o que traz aqui o senhor para mim. O mal colocando aí na sua mente por uma, duas, várias vezes. A seguinte maneira, você deveria ter feito algo que não fez. Cadê o Deus? Esse Deus que tu disse crer. É assim que o diabo faz. Em nome de Jesus, dentro dessa casa aí agora. Toda a bagagem do inferno, eu dou a ordem agora no nome de Jesus Cristo. Vai saindo um por um. Em nome de Jesus. Sá! Em nome de Jesus agora. Toda opressão do inferno. Em nome de Jesus agora. Olha aí, ó. Em nome de Jesus. Eu apresento, meu Deus querido, a tua filha em tuas mãos. Visita o coração dela. Alega o coração da tua filha. Alega o coração da tua filha, meu Senhor da glória. Transforma, meu Pai, esta mente. Todo mal é no nome de Jesus. Todo mal no nome de Jesus agora. Um. Vai saindo agora, olha aí, ó. Em nome de Jesus. Sá! Ao mais profundo abismo. Em nome de Jesus, visita essa mente, essa família, que toda maldição hereditária seja quebrada agora. Eu anulo agora no nome de Jesus, toda maldição seja quebrada agora. Em nome de Jesus Cristo, levanta tua filha em nome de Jesus, meu Pai. na tua presença, faça o teu mover e o teu querer, para a glória e honra e exaltação do nome santo do Senhor, em nome de Jesus.
3: Pastor, a paz do Senhor.
0: Amém,
3: pastor,
0: minha irmã.
3: Ore pela minha tia, o nome dela é Gorete, né? Mora em Belém do Pará. E, pastor, faz dias que ela está com a perna, andando com as pernas inchadas.
0: Obra de feitiçaria,
3: as mãos inchadas. E a gente fala para ela procurar um médico e ela não tem forças, né? Tem uma coisa que não faz com que ela sinta vontade de procurar um médico para saber.
0: Irmã, essa senhora, eu não sei quem é, mas pegaram ali um pano branco.
3: Então eu peço oração, pastor, por ela, que ela pediu para mim mandar, né? Até uma foto dela para o senhor. Em nome de Jesus.
0: Pegaram ali um pano branco, viu, filhinha? Você está me ouvindo, minha irmã? Irmã também, a filhinha do senhor? Minha irmã, senhora, no decorrer da sua caminhada, vou explicar direitinho, dá tempo? Dá. Louvado seja Deus aí na vida da senhora. Aqui eu já disse, na vida da senhora aí, minha irmã, você olha que está com inchaço nas pernas, nos braços. Pegaram um pano pequeno, branco. Pegaram o nome da senhora. E nesse bonequinho que pegaram, minha irmã, no seu antepassado, nos que passaram na sua vida, tem uma mulher que a senhora não lembra mais dela. Na sua mente, no seu coração, a senhora, na sua, não é há um ano ou 5 anos. Porque tem gente que às vezes pensa assim: pastor, hoje eu estou vivendo aqui, a minha vida está assim, e o que eu passei em toda a minha vida, ela é esquecida de lado. Mas tem uma mulher que está com muita, mas muita raiva, ira da senhora. Pegaram esse pano branco ali, pegaram uma bonequinha pequena, de cor rosa ainda, sem cabelo, e amarraram as pernas dela e os braços, viu? E pegaram ali, na minha frente aqui, tem um caixão pequeno, no formato de um caixão, túmulo, e deitaram essa bonequinha ali, amarraram as mãos e as pernas ali, e o nome da senhora está debaixo, dentro, está enterrado, viu? A amarração está tão grande aí na vida da senhora, eu nem conheço. O negócio está tão difícil, o desânimo, a amarração, a enfermidade, o cansaço. E está enterrado. E quem fez isso tem 8 anos. Eu não sei quem é. Tem oito anos na minha frente aqui. Tem 8 anos. Que sofreu uma grande humilhação. Passou algo aí que a senhora fez para essa pessoa. E essa hoje fez esse trabalho não tem muito tempo, não. Não tem tempo, muito tempo, não. E o mal está alojado. Não tem ninguém orando pela vida da senhora. Não tem ninguém buscando, descendo, jejuando. O Senhor Jesus chegou a dizer por discípulos ali, dizendo: olha, tem demônios que só saem com jejum e oração. É da mesma linhagem desses demônios. A enfermidade trancando a sua saúde. Olha aí. De uma tal maneira que eu não conheço a senhora. De uma tal maneira onde a senhora está aí, que a senhora não ora, não tem força mais para orar, tem sentido dores, cansaço, opressão, tudo isso está na vida da senhora. Mas eu vou orar já já. Pega aí um copo com água. Está sem fé? Eu tenho fé por você. Vou te ajudar em oração. Repreender esse mal, está enterrado, viu? E distante de onde a senhora mora aí, viu? Eu vou orar. Em nome de Jesus, todo mal, toda opressão maligna. Entregaram ali R$206, pouco dinheiro, R$206, uma galinha, um charuto, presentearam ali. E a entidade recebeu isso, R$206, minha irmã. Eu vou orar já já, viu? Eu vou apresentar a vida da senhora a Deus. Em nome de Jesus. Amém? Bom dia, paz do Senhor. A paz do Senhor, minha irmã. Em nome de Jesus Cristo. Filhinho, eu estou no grande propósito de 40 dias. Em nome de Jesus. O propósito de 40 dias. Em nome de Jesus, que eu tenho feito. E Deus, ele tem alcançado, sim, a sua misericórdia tem chegado aí. Louvado seja Deus a muitos lugares. E tem gente que me ouve todos os dias, participa, outros não. E tem pessoas, muitas vezes, louvado seja Deus.
4: Meu nome é Silvana, eu moro em Bom Jesus do Amparo.
0: Bom Jesus Amparo, em Minas Gerais, né? Tá ouvindo aí? Filhinha, toda opressão, viu? A senhora vai pegar um copo com água aí, eu vou orar. Quando terminar a oração, a senhora vai tomar dessa água e vai derramar sobre a sua cabeça onde a senhora tá, viu? Em nome de Jesus, que toda opressão do inferno. Olha aí, um veio em minha direção, caiu. Toda opressão maligna, no nome de Jesus, vai bater em retirada. Veio um demônio em minha direção, chegou aqui perto, caiu. Em nome de Jesus. A presença de Deus está muito grande aqui, viu, irmãos? Em nome de Jesus. Manda a sua mensagem para cá. Manda aí a sua mensagem para cá. Em nome de Jesus. Jesus, ele chegou a dizer o seguinte. João 15, versículo 5 a seguir, disse assim: eu sou a videira, vocês são os ramos. E todo aquele que está em mim e eu nele, esse dá fruto, viu? Sabe como é que você conhece as pessoas aí à sua volta? Pelo fruto que ela produz. Qual é o fruto que o teu marido está produzindo, hein, irmã? Qual é o fruto que você tem produzido a obra de Deus? Qual é o fruto? Porque Jesus disse, aquele que está em mim, eu sou a verdadeira videira, viu? Então nós, estando em Cristo Jesus, nós vamos produzir bons frutos. Pastor, qual é os frutos bons que nós produzimos em Cristo? Ah, meu irmão, filhinha, é o amor ao próximo. Se você está falando mal do teu irmão, então você não está em Jesus. Você está sendo simpatizante de Jesus. Em Cristo você não está. Porque ele falou que é a videira verdadeira. E se você é o ramo, como é que você vai odiar seu irmão, sendo que isso é produção de quem? De Jesus? É impossível. Então você não tem o Espírito de Deus. Precisa buscar. Quando você se enche de ira dentro da tua casa aí, cheio de raiva, onde você está no serviço, você sofre uma afronta ali, sobe aquela ira ali. Essa ira não é de Jesus. Você está alimentando o mal. O mal se alimenta dessa ira. O mal se alimenta da tua tristeza, viu, filhinha? O mal se alimenta do teu fracasso. Tem demônios que se alimentam do odor de vômito, só para você ter ideia, viu? Da enfermidade. Falo isso porque tenho visão espiritual, sei muito bem como é que funciona o mundo espiritual. Paulo, ele disse ali, viu, minha irmã, que Deus, ele não vai ser injusto para que você não possa ver quem já partiu da terra. Porque para Deus, ninguém morre. Viu, filhinha? Para Deus, ninguém morre. Nós é que às vezes perdemos ente querido, passa alguém por nossa vida, se vai. E ali bate aquela tristeza, mas quem disse que para Deus ninguém morre? Eu acredito que, pastor, essa palavra é muito bonita, mas é verdade. Para Deus ninguém morre, porque o Senhor é um Deus de vida. Então, quem morre é a matéria. Nós aqui, às vezes, fica ali chorando, triste pelos cantos, e para Deus ninguém morre, viu? Então, você creia nisso. Que o Senhor tem controle de toda a situação. O apóstolo Paulo disse uma passagem muito bonita. Ele estava dizendo ali, olha, Deus não vai ser injusto, né? Olha que maravilha, né? Para que você não possa ver. Então todos nós sabemos o tamanho da misericórdia do nosso soberano Deus bondoso. Se alegre, minha filhinha. A presença de Deus, porque Ele é contigo nessa jornada, viu? É. Nessa jornada o Senhor é contigo. Em nome de Jesus. Chegamos aqui no final da programação. Irmão, você quer ajudar aqui o programa? Pode ajudar, irmãos. Ajuda aí, oferta aí a obra de Deus. Sentir no coração, senão eu vou orar por você do mesmo jeito. O propósito vai ser o mesmo propósito. Terminando esse, vou fazer um de 7 dias de unção. Louvado seja Deus. 7 unções aí para você ungir. 7 pessoas, 7 coisas. 7 vezes a mesma coisa. Tem um homem que está na frente do ministério. Chegamos no final, mas já? 2 minutinhos para oração, viu? Mas antes eu vou trazer isso aqui, que tem um homem que está na frente do ministério, uma obra, e o Senhor quer o Senhor separado aí, meu irmão, pegando ali um óleo de unção. É o Senhor e Deus, viu? É o Senhor com Deus. Deus quer um particular com o Senhor. Lá no monte, Ele vai te mostrar algo lá. Ele vai mostrar os teus olhos. Você vai levantar para o alto, você vai ver. Ele vai te trazer a memória. Ele quer que você apresente aí esse óleo. Você vai derramar na entrada dessa igreja, bem na porta. Na hora que o mal que tiver em qualquer pessoa botar o pé, não entra. Se tiver um maligno, vai, na hora que botar o pé, ele vai cair dentro da igreja. Ela vai cair dentro da igreja. O mal não vai ficar, vai cair, vai sair. É o que o Senhor está dizendo, viu, varão? Viu, profetisa, você que é ajudadora da obra aí. Soma aí com o marido, com o esposo. Na obra de Deus, amém? O filhinho que está ouvindo ali em Mato Grosso, que Deus abençoe a vida do irmão. Tenho orado muito pela vida do Senhor, da sua família. Em nome de Jesus Cristo, amém? Vamos orar a Deus? Vamos apresentar o Senhor? Em nome de Jesus, você que quer participar, está ouvindo o programa aí pela primeira vez. Pastor, nunca tinha visto alguém assim diferenciado. Não, minha irmã. Eu sou o menorzinho da casa do meu pai. Sou pequenininho. Aí Deus me levantou para ser luz na vida das pessoas e profeta às nações. Não importa a cidade, país. Você que está acompanhando esse programa, não se preocupe. O mesmo Deus que está aqui, a presença está aí. Onisciente, presente e misericordioso. Amém? Vem aí o homem abençoado por Deus na programação. Unidos em um só propósito, essa rede internacional trazendo aí, que tem somado muito a obra de Deus, tem contribuído ao reino espiritual. E está semeando todos os dias a obra de Deus, né? Usado, você que quer oração, pode pedir que ele ora. Ele ora, ele profetiza. Ele traz a palavra também de Deus. Fique ligado nessa programação em nome de Jesus. Vamos orar? Em nome de Jesus, Senhor meu Deus e eterno Pai Todo-Poderoso. Pai querido, mais uma vez diante de Ti. Coloca aí, filhinha, a mão no coração aí. As duas mãos assim. Isso. Em nome de Jesus, fecha os teus olhos aí. Senhor meu Deus e eterno Pai Todo-Poderoso, Pai querido, mais uma vez, diante de Ti, da Tua presença, meu Senhor, eu me apresento a Ti, meu Senhor, pedindo, meu Pai, por cada vida. Aquele que ouve, aquela que ouve essa programação, meu Senhor, visita, meu Pai, esta mente, esse coração. Vai tirando, meu Pai, toda a tristeza, a amargura. Vai tirando, meu Pai, toda a palavra lançada pelo mal. Lança as profundezas do abismo todo o mal, em nome de Jesus Cristo. Acampa teus anjos, meu Senhor, nesse lugar. Em nome de Jesus, abra a visão espiritual da tua filha, para que ela possa ver e contemplar a grandeza do Senhor, como diz a tua palavra. Porque o salmista diz: os céus contemplam a glória de Deus e o firmamento da obra das tuas mãos. Em nome de Jesus Cristo, eu apresento esse copo com água. Eu apresento a tua filha ali, meu Pai, que está sofrendo essa enfermidade, em nome de Jesus. Em nome de Jesus Cristo, toda a obra do maligno anula agora. Em nome de Jesus, meu Deus querido, visita. Lança por terra toda a obra do inferno, toda a obra de macumbaria contra essa vida, palavra de maldição, seja quebrada agora no nome de Jesus. Vai tirando, lançando por terra, meu Pai, em nome de Jesus Cristo. Dá vitória à tua filha, meu Pai, levanta ela na tua presença. Em nome de Jesus, eu anulo toda enfermidade, inchaço, cansaço, dor de cabeça agora. Em nome de Jesus, lança por terra. Quando ela beber dessa água, derramar sobre essa enfermidade, sobre a sua cabeça. Em nome de Jesus, que todo o mal venha sair. Toca, meu Pai, coloca a gota do teu sangue precioso dentro desta água. Em nome de Jesus Cristo. Quando beber, todo o mal venha sair. Toda enfermidade venha sair. Alegra o coração da tua filha e do teu filho. Apresenta essa peça de roupa. Tira toda incredulidade dentro dessa família, meu Senhor. Em nome de Jesus eu peço e te agradeço esse currículo, meu Pai. Eu apresento a ti, abre a porta. Abre a porta em direção do teu filho, em direção da tua filha, que pede pelo filho, meu Pai, agora. Em nome de Jesus Cristo, pede por essa família, por esse coração. Visita, meu Senhor, em nome de Jesus. Vai de encontro a esta casa, vai tirando toda a palavra de maldição que foi lançada aí dentro. Olha aí o Senhor assoprando. Olha o Senhor tirando a palavra lançada dentro dessa família. Em nome de Jesus, visita cada lar agora, cada ouvinte, de perto, de longe. Em nome de Jesus Cristo, a tua filha, essa vida conjugal, transforma esse coração, meu Senhor. Tira toda incredulidade, toda pedra, toda ferida. Em nome de Jesus Cristo, coloca um coração novo dentro dessa vida. Abençoa e dá vitória. Em nome de Jesus. Amém? Deus abençoe a todos vocês. Que a paz e a graça do nosso Senhor e Salvador Jesus Cristo esteja com vós. Em nome de Jesus. Amém?
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6: Acredite se quiser, chegando aqui na nossa quarta-feira, hoje dia 26 de agosto de 2026. E olha, gente, uma cena que parecia a saída de um filme de terror surpreendeu torcedores durante um jogo de beisebol em Nova York. Uma mão misteriosa começou a sair de um pequeno buraco nas arquibancadas do City Field, enquanto vasculhava o chão em busca de restos de comida. Logo, os torcedores descobriram que não era uma mão, mas a pata de um guaxinim. O animal encontrou o lugar perfeito para procurar amendoins e outros petiscos deixados pelo público. A cena ficou ainda mais curiosa quando um torcedor colocou uma salsicha de cachorro-quente no buraco. O guaxinim rapidamente puxou o lanche para dentro, para a alegria de quem acompanhava tudo. O animal ganhou um verdadeiro camarote gastronômico no estádio. Eita, nós, hein, rapaz? Que coisa, viu? Eu sou Kleber Salles e este foi o nosso Acredite Se Quiser, é cada uma, hein?
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4: Salve, salve, simpatia! Fala, família, do nosso programa Conectados com Deus, quarta-feira, hoje, 26 de agosto de 2026, estamos chegando para fazer companhia para você nesse dia maravilhoso. Uma quarta maravilhosa meio de semana aí, tá bom? Participe com a gente, interage, pede a sua preferida, com certeza a gente vai separar aqui a sua música preferida que você quer ouvir aqui, tá bom? Parabéns, amigos, que faz aniversário hoje, nesse dia 26, que Deus possa abençoar a vida de cada um de vocês. Já vamos começar o nosso programa Conectados com Deus, trazendo essa primeira sequência. Boa quarta pra gente!

Muito bem, você tá ouvindo aí o nosso programa Conectados com Deus. Ah, eu tô com você, tô por aqui, Marcos Santos da Voz. Que maravilha, hein? Que bom te encontrar por aqui na nossa programação, na nossa rádio maravilhosa. Chega pra cá, avisa pra todo mundo que o melhor programa do seu dia tá por aqui, o nosso programa Conectados com Deus. Ah, tá de carona levando a gente por aí, tá levando a nossa rádio de carona? Ah, tá no fonezinho de ouvido, tá no busão. Valeu pela moral, obrigado pelo seu carinho. Vamos nessa, a música não para!

0: esse é o nosso Conectados com Deus. Muito bem, fechando aí a nossa sequência musical. E aí, tá tudo bem? Tudo certinho? Gente, vamos pro intervalo rapidinho, daqui a pouquinho. E muito mais, tem o seu alô, tudo de bom, eu volto já já.
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4: Opa, tô de volta, hein?
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4: Ei! Ah, tô com você, ótima quarta pra gente! Tô de volta por aqui, salve, salve juventude, salve, salve povo de Deus! Vamos aqui, ó, pra mais um bloco do nosso programa Conectados com Deus. Você já viu sua mensagem aqui pra mim? Ainda não? Vai lá agora no nosso WhatsApp, no nosso Instagram, valendo a sua interação comigo aqui, tá? Fique à vontade aí, tá? Você chega pra cá, tá? Chega pra cá. Você que tá aí, ó. Ah, você mesmo, você que tá aí ouvindo a nossa rádio, vem participar do nosso programa, tá bom? Fique à vontade aí, ó. Todo mundo em conexão com Deus, conectados com a palavra, em conectados com Jesus, com o seu Jesus e muito mais chegando essa pra você que abre o nosso bloco, hein?

0: É o nosso Conectados com Deus. Muito bem, obrigado pelo carinho, obrigado pela audiência. Pra você que tá em casa, você trabalhando, pra você que tá aí, ó, levanta a gente de carona, baixou o aplicativo da rádio, tá nos levando por aí, né? Obrigado pela moral, obrigado pela audiência, hein? Você no fonezinho de ouvido, você que tá trabalhando, você que tá descansando, seja onde for, você que tá aí, ó, pensando na vida, ah, hoje não é seu dia, né? Mas peça a Deus saúde e proteção, tá bom? O importante não é reclamar, gente, o importante é agradecer a cada dia que ele, o dia que ele nos dá para viver aqui na terra. Vamos tentar reclamar menos e agradecer a mais. Nós temos esse costume sempre de pedir, pedir, pedir e reclamar. Vamos fazer o contrário, vamos agradecer a mais. Vamos agradecer todos os dias por dia que eles nos estão dando. A gente tá com saúde, não tá? Com saúde? Você não queria. Muita gente queria estar aí do seu lado. Queria fazer o que você faz, andando, saúde. E muita gente tá nos hospitais aí, né? Se você for reparar, se você for no hospital, você vai ver a situação. Tá bom? Então vamos ser felizes, vamos ser sempre de bem com a vida, é nossa alegria imensa, bora!
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0: Opa, gente amiga, finalizando muito bem aqui, ó, o nosso Conectados com Deus desta quarta, hein?
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0: Muito obrigado pelo seu carinho, obrigado pela sua audiência, tá bom? Vou ficando por aqui. Amanhã eu volto pra fazer companhia pra você aqui, tá? Grande abraço no coração de vocês. Continue participando, interagindo. Pede a sua música, deixe o seu pedido musical aí pra gente tocar pra você a sua música. Ó, tá chegando outra programação na sequência, tá? Tá chegando um grande amigo aí pra fazer companhia pra você. Amanhã tem mais. Tchau, pessoal. Fui!
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4: De volta aqui no Acredite Se Quiser, minha gente. Olha só, uma influencer britânica de 28 anos passou por um susto depois de descobrir que o que parecia ser apenas um pelo encravado era, na verdade, uma infecção grave. Christy Collins contou que depois de se depilar, surgiu um caroço dolorido que acabou ficando do tamanho de uma bola de chiclete. Ela decidiu espremer o local, mas a situação piorou e evoluiu para sepse. Christy precisou ser levada às pressas para o hospital e passou por uma cirurgia de emergência. Depois do susto, ela fez um alerta aos seguidores: nunca espremer um caroço ou furúnculo suspeito. A influencer contou o caso justamente para alertar outras pessoas sobre como uma infecção aparentemente simples pode se tornar uma emergência médica. Que coisa, hein, rapaz? Que susto, viu? Eu sou Kleber Salles e esse foi o nosso Acredite Se Quiser. Fica aí o alerta, né, também pra você, viu?
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6: Oi, irmãos, oi, irmãs. Eu sou Mário Silva, o amigão do Brasil. E eu tô chegando mais uma vez pro nosso sertanejo gospel na nossa rádio maravilhosa. E hoje é quarta-feira. E nós vamos, claro, começando muito bem a nossa quarta, o DJ PV, André e Felipe, tô preparado.

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0: Ira Garcês e Messias Oliveira, vai lá, Jesus. Eu vou ali, viu, gente? Eu vou ali para os nossos recadinhos, tomar até um cafezinho e já já eu estarei de volta.
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1: Já estamos de volta, meus irmãos e minhas irmãs, e já trazendo mais um grande sucesso. A Raíssa e Ravel, Você Não Vai Parar Agora.

0: sucesso total, meus irmãos e minhas irmãs. É mais um sucesso que você ouve nesta quarta-feira na nossa rádio maravilhosa. A Mila Carvalho me levantou do pó. E eu vou ali, né, tomar um cafezinho e já já eu estarei de volta.
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6: Pois é, minhas irmãs, pois é, meus irmãos, eu tô de volta, né? Tô aqui nesse nosso sertanejo maravilhoso, é o Sertanejo Gospel, e fazendo aqui o grande desfile da nossa música sagrada, nossa música gospel, não é isso? E já trazendo aí Dan e Janaína na estrada.

0: Lenda se enganou. E olha, se enganou que o programa ainda ia um pouquinho mais à frente, viu? É, porque nós chegamos ao final de mais um Sertanejo Gospel. É uma peninha, é uma peninha. Nós vamos embora levando uma grande e enorme saudade de todos os irmãos e as irmãs. E aquele abraço do amigão Mário Silva e até o próximo programa.
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o governo norte-americano confirmou a intenção de revogar vistos de negócios e turismo de até 200 mil estrangeiros que solicitaram asilo nos Estados Unidos. A medida faz parte das políticas de imigração mais rigorosas do presidente Donald Trump. Segundo o Departamento de Estado, obter um visto com o propósito de pedir asilo é considerado fraude, justificando a revogação. A Casa Branca classificou a ação como a maior revogação de vistos da história do país, a ser implementada gradualmente.

Iniciamos mais um dia aí com a certeza de adoração e fortalecimento da nossa fé. Sejam bem-vindos hoje a mais um É Para Adorar. Prepare-se então para se deixar envolver pela presença divina através da música gospel. Está começando mais um É Para Adorar.

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0: assim é cada momento aqui no nosso É Para Durar. Já já a gente volta.
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5: Estamos de volta aqui para mais momento de adoração e comunhão através da música. Prepare-se, gente, para se sentir renovado e inspirado com as próximas seleções que preparamos para você.

chegamos ao fim de mais um encontro de adoração e louvor. Que a mensagem e os louvores que a gente tocou para você aqui hoje ecoe sempre aí, fortalecendo a sua fé e a sua esperança. Até breve, pessoal. Em mais um encontro especial aqui no nosso É Para Adorar, que volta logo mais.

O ministro do Supremo Tribunal Federal, Flávio Dino, declarou que as emendas parlamentares representam atualmente o maior vetor da corrupção no Brasil. A afirmação foi feita durante um evento, onde o magistrado atribuiu o problema ao afrouxamento das regras fiscais durante a pandemia da Covid-19. Dino ressaltou a necessidade de maior transparência e controle sobre a destinação desses recursos, que tem sido alvo de debates e críticas. A discussão sobre a gestão das rendas parlamentares continua sendo um tema central no cenário político nacional.

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1: Ótima quarta pra você, graça e paz, meus irmãos. É o Gospel Hits que tá começando nesse meio que é de semana. Quarta com cara de sexta, podemos dizer pra algumas pessoas, né? Tá no ar o Gospel Hits dessa quarta-feira com muito louvor, muita adoração. São as mais pedidas por você na nossa programação e você participa no Insta. Bora lá que começou!
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1: Esse é o Gospel Hits nessa quarta-feira. Gente, tá acabando o programa desse. Que Deus abençoe demais a sua vida.

A Polícia Federal mantém a pressão para que a Advocacia Geral da União, a AGU, recorra de uma decisão do ministro André Mendonça, do STF, que determinou o compartilhamento dos dados brutos da investigação sobre fraudes no INSS. Entre as informações, estão dados obtidos a partir de quebras de sigilo de Fábio Luiz Lula da Silva, o Lulinha, e da lobista Roberta Lushinsen. A PF considera que a decisão interfere na autonomia da corporação e afirma ter procurado a AGU há mais de um mês para tentar derrubá-la. O advogado-geral da União, Jorge Messias, porém, tem defendido que o melhor caminho é buscar um acordo nos bastidores entre a PF e Mendonça, evitando um confronto judicial. A tensão aumentou após a demora de mais de 7 meses para a PF enviar ao ministro dados relacionados às quebras de sigilo de Lulinha e também depois da troca da equipe responsável pela investigação do INSS. Enquanto a polícia insiste em recorrer, aliados do ministro avaliam que, caso a corporação leve o conflito adiante, poderá acabar prejudicada pela própria condução da investigação.

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1: Queridos ouvintes, nós estamos de volta no programa Caminho Santo. E o que eu tenho para falar para você no dia de hoje é que você é um felizardo. Deus, ele simplesmente te escolheu. A palavra de Deus, Jesus expressando isso no livro de Mateus, ele disse: muitos são chamados, mas poucos escolhidos. E você é um escolhido de Deus. Você foi aquele que Deus olhou, assim como está escrito no Salmo 89, eis que o Senhor olhou para Davi e o escolheu. Você é aquele que Deus olhou com carinho, olhou com afeto e falou: esse aqui é meu e ninguém toca. Esse aqui é meu e ninguém tasca. A palavra de Deus diz em Números, capítulo 22, no verso 12: então disse Deus a Balaão: não irás com eles, nem amaldiçoarás o povo, porque é povo abençoado. Aqui, esse feiticeiro chamado Balaão, ele era um moabita, e ele tinha sido contratado por Balaque, aqui no capítulo 22 do número de Números, e ele ali fez feitiçarias, ele pagou o preço dos encantamentos para que o povo de Israel fosse amaldiçoado. Mas o Senhor disse: não amaldiçoarás o povo, porque é povo abençoado. Eu quero dizer para você, quantas vezes intentaram fazer macumba para você? Quantas vezes intentaram te desejar o mal, querendo que você quebrasse, querendo que você se separasse, querendo que você morresse, querendo que você vivesse na sarjeta? Mas pelo fato de você ser povo abençoado, Deus te guardou, Deus te protegeu e vai continuar te guardando e te protegendo. Salmo 34, a palavra de Deus diz que o anjo do Senhor acampa-se ao redor do que os temem e os livra. Salmo 91:10, nenhum mal te sucederá e praga nenhuma chegará à tua tenda. Saiba que você recebe no dia de hoje a confirmação: é povo abençoado. E uma vez sendo povo abençoado, você vai tomar posse daquilo que Deus te deu. A herança que ele tem, a promessa que ele tem para você, vai chegar nas tuas mãos. Você vai conquistar, você vai cantar o hino da vitória. Essa expressão é uma expressão muito comum no meio evangélico, cantar o hino da vitória, mas você vai cantar como Miriam, você vai atravessar ali o Mar Vermelho, você vai entrar na sua terra prometida, terra que mana leite e mel, a sua Canaã, e você vai falar: só o Senhor é Deus. Porque foi Deus quem pelejou por você. Foi Deus quem conquistou aquilo que estava no teu coração. O desejo do seu coração, Deus vai cumprir e você vai poder falar: Deus, o Senhor é fiel, louvado seja o nome do Senhor. Eu te abençoo com toda sorte de bênçãos e vamos continuar ouvindo esse programa Caminho Santo. Você é povo abençoado e eu te abençoo em nome de Jesus.

0: Queridos ouvintes, eu quero meditar com vocês no livro de Salmos, capítulo 51, verso 17. Sacrifícios agradáveis ao Senhor é um coração contrito e compungido, que este não desprezará. Nós vemos muitas vezes, amados, pessoas que fazem penitências, pessoas que fazem promessas, vimos pessoas subindo escadarias, carregando uma cruz pesada nas costas, andando não sei quantas vezes em estradas, tudo isso no sentido de fazer com que Deus olhe para ele, para que Deus atenda a um pedido do coração dele, mas a palavra de Deus diz que sacrifícios agradáveis ao Senhor é um coração contrito e compungido, que não desprezará. Quando você quebranta o seu coração, quando você se coloca nas mãos de Deus, existe um princípio que Deus, ele deixou registrado na Bíblia por duas vezes, que ele olha para você. A Bíblia diz aqui no livro de Isaías, capítulo 57, no verso 15, porque assim diz o Alto Sublime, o que habita a eternidade, o qual tem o nome de Santo, habito no alto e santo lugar, mas habito também com um contrito e abatido de espírito, para vivificar o espírito dos abatidos e vivificar o coração dos contritos. Quando você está com o coração quebrantado, quando você se coloca nas mãos de Deus, Deus olha para você, Deus olha para o seu coração. A palavra de Deus diz que nós devemos amar a Deus de toda a nossa força, de todo o nosso entendimento, de todo o nosso coração e com toda a nossa alma. O nosso coração é onde está registrado sentimentos. Então Deus é um Deus de sentimento. O que Deus está falando para você no dia de hoje é que ele tem visto o teu choro, ele tem visto o teu clamor e ele vai te responder favoravelmente. Isaías, capítulo 66, no verso 2, porque a minha mão fez todas estas coisas e todas vieram a existir, diz o Senhor. Mas o homem para quem olharei é este, o aflito e abatido de espírito e o que treme da minha palavra. A palavra de Deus mostra dois personagens que passaram por situações e tiveram ali o seu espírito quebrantado, a sua situação colocada diante de Deus. Vocês sabem da história de Jó. A Bíblia diz que Jó era um homem reto, íntegro, temente a Deus, que se desviava do mal. E Deus colocou ele como se fosse ali um troféu, porque diz a palavra de Deus, quando Satanás veio, estava perante o Senhor, o próprio Senhor virou para Satanás e falou assim, observaste meu servo Jó? Ninguém na terra como ele, homem íntegro, reto, temente a Deus e que se desvia do mal. E aí vocês conhecem a história, Jó foi provado, perdeu os bens, perdeu os filhos, perdeu a saúde. Mas ele deixa registrado em Jó, escrito o seguinte, eu sei que o meu Redentor vive e que por fim se levantará em meu favor. E nós conhecemos a história, nós sabemos que Deus mudou a sorte de Jó, ele teve o dobro de tudo quanto ele possuía, e a palavra de Deus mostra também um homem que teve o seu coração quebrantado. E eu quero falar para você novamente, Deus está vendo o teu choro, Deus está vendo os teus argumentos, Deus está vendo a dor que você está trazendo na sua alma, e Deus vai te responder favoravelmente. Isaías, capítulo 38, naqueles dias Ezequias adoeceu de uma enfermidade mortal, veio ter com ele o profeta Isaías, filho de Amós, e lhe disse, assim diz o Senhor, põe em ordem a tua casa, porque morrerás e não viverás. Então virou Ezequias o rosto para a parede, orou ao Senhor e disse, lembra-te, Senhor, peço-te, de que andei diante de ti com fidelidade, com inteireza de coração, fiz o que era reto aos teus olhos e chorou muitíssimo. Então veio a palavra do Senhor a Isaías dizendo, vai e diz a Isaías, assim diz o Senhor Deus de Davi teu pai, ouvi a tua oração, vi as tuas lágrimas e acrescentarei, pois, aos teus dias 15 anos. Livrar-te-ei ainda da mão do rei da Síria, a ti e a esta cidade, e defenderei esta cidade. Queridos, a aflição aqui de Isaías era uma enfermidade e era um ataque do exército do inimigo sobre o reino dele. Eu não sei qual é o teu ataque, eu não sei qual é a tua necessidade, mas eu sei que assim como Deus livrou Jó, assim como Deus livrou Ezequias, assim como Deus respondeu à oração de Ana, que estava chorando, quebrantada ali aos pés do Senhor, assim como Deus respondeu a Agar, a escrava egípcia, que chorou também diante ali no desespero, eu quero te falar em nome de Jesus, o teu choro vai ter resposta, o teu choro vai ter solução, o teu choro vai ter um decreto vindo da parte de Deus, e assim como Deus livrou essas quatro pessoas que eu falei aqui nesses momentos, Deus vai te livrar, vai te responder e vai te abençoar. Recebe essa palavra, recebe essa bênção em nome de Jesus.
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5: Queridos ouvintes, nós vamos agora ouvir umas músicas nesse programa Caminho Santo, que é um programa feito com amor, com carinho, para você, caro ouvinte. Cada versículo aqui eu coloco sempre diante de Deus para que Ele fale aquilo que você está necessitando ouvir. Porque a fé vem pelo ouvir e ouvir a palavra de Deus. E a Bíblia diz que eis que os olhos do Senhor estão sobre os que o temem, sobre os que esperam na sua misericórdia. E você tem esperado na misericórdia do Senhor. Você tem temido ao Senhor. E saiba que Ele está olhando para você e Ele vai te responder favoravelmente. Vamos ouvir essas músicas.

0: Queridos ouvintes, nós estamos de volta no programa Caminho Santo. Nós vamos buscar a Deus agora em oração. A palavra de Deus diz que muito pode, por sua eficácia, a súplica do justo. E nós temos buscado o Senhor, nós temos procurado andar nos caminhos do Senhor. E Ele tem uma promessa para mim e para você. Deuteronômio, capítulo 6, verso 24. O Senhor nos ordenou que cumpríssemos todos esses estatutos e temêssemos o Senhor, nosso Deus, para o nosso perpétuo bem, para nos guardar em vida, como tem feito até hoje. Será por nós justiça. Deus, a palavra diz que se nós andássemos nos teus caminhos, e é isso que nós procuramos fazer, Senhor, andar na tua presença, buscar a tua face, se humilhar diante do Senhor, e a tua palavra diz que o Senhor nos será por justiça, e o Senhor faria com que o bem fosse algo perpétuo nas nossas vidas. É isso que eu quero te pedir, Senhor, ó Deus, justiça e a tua bondade, Senhor, de uma maneira plena, total, absoluta e restrita, Senhor, em nome do Senhor Jesus Cristo. Nós te pedimos, Deus, dinheiro, nós te pedimos, Senhor, ó Deus, provisão financeira, Senhor, que todas as dívidas sejam quitadas. Ó Deus, se os irmãos têm empréstimo, cheque especial, está devendo no cartão, Deus, nós te pedimos, Senhor, quita todas essas dívidas em nome do Senhor Jesus Cristo. O Senhor é Jeová Jirê, o Deus da provisão. O Senhor é o Deus, Jeová Rafá, o Deus da cura. Então cura, Senhor, também nossos corpos, cura, Senhor, nossa alma, cura nosso espírito, em nome do Senhor Jesus Cristo. Tua palavra diz, não nos deixes cair em tentação e livra-nos do mal. Que Deus possamos ter sabedoria, vigiar, Senhor, andar nos teus caminhos, rejeitar o mal, Senhor, fugir da aparência do mal, em nome do Senhor Jesus Cristo, nos guarda, nos dá força, Senhor, nos reveste, reveste o nosso espírito, Senhor, para que possamos, Senhor, ter autoridade, ter intrepidez, Senhor, e Deus, nessa autoridade, nessa intrepidez, eu repreendo toda obra de macumbaria, de feitiçaria, de praga, de encantamento, magia negra, tudo aquilo que é feito contra as nossas vidas, Senhor, tudo aquilo que é invocado, Senhor, ó Deus, em qualquer local que seja, cemitério, cachoeira, encruzilhadas, em nome do Senhor Jesus Cristo, Pai, está desfeito, anulado, arrancado pelo poder do sangue de Jesus. E o sangue de Jesus tem poder na vida de cada um dos ouvintes, de cada um dos amados que estão sintonizados nessa emissora. E essa bênção, Senhor, seja estendida, Senhor, aos familiares de cada um dos ouvintes, das pessoas que eles querem bem, em nome do Senhor Jesus. Nós abençoamos o teu povo, como diz a tua palavra. Que o Senhor te abençoe e te guarde. Que o Senhor faça resplandecer o seu rosto sobre ti. Que o Senhor tenha misericórdia de ti. Que o Senhor sobre ti levante o rosto e te dê a paz. E eu te abençoo no nome do Senhor Jesus Cristo. E eu quero te convidar ainda a fazer uma pequena oração, muito simples, mas tremendamente poderosa. Deus, eu confesso a Jesus Cristo como meu Senhor e Salvador. Perdoa os meus pecados. Escreve o meu nome no livro da vida. Em nome de Jesus, amém. Que Deus te abençoe, que o favor de Deus seja algo constante, perpétuo na tua vida, em nome do Senhor Jesus. Deus te abençoe.
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A pesquisa Genial Quest, divulgada, mostra o governador Tarcísio de Freitas na liderança da disputa pelo governo de São Paulo. No cenário de primeiro turno, Tarcísio acalece com 40% das intenções de voto, enquanto Fernando Haddad registra 27%. A diferença é de 13 pontos percentuais entre os dois principais candidatos. O levantamento ouviu 1.800 pessoas entre os dias 19 e 25 de agosto, em entrevistas presenciais, e tem margem de erro de 2 pontos percentuais, para mais ou para menos. A pesquisa também aponta a liderança de Tarcísio nos cenários de segundo turno. O levantamento foi contratado pelo Grupo Globo e está registrado no Tribunal Superior Eleitoral, o TSE, sob o protocolo SP 06946/2026.

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1: Oiê, tava aí, né, olhando no relógio. Já começou, tá na hora. Paredão de sucesso chegando, meu povo. Lilian Flores por aqui, músicas preparadas, uma atrás da outra. Deixa eu ver o que vai tocar. Sucesso, sucesso, sucesso também. Esse é um sucesso. Essa galera ama. E essa que vocês vão dançar. Ah, essa aqui é romântica. Tá apaixonado? Você vai amar ouvir essa música aqui, tá? No Paredão de Sucessos. As melhores, as mais pedidas, as mais tocadas, as mais saudosas, todas reunidas pra você na número 1. Vamos começar!

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6: 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Musical. 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
1: Pois bem, voltei com tudo e vontade de curtir música boa. As melhores estão aqui, é o Paredão de Sucesso pra você, então aproveita.

0: Ah, toca mais uma, vai!
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0: Bendito seja o nome do Senhor.
1: Santo Espírito és. Vem inundar e fazer em nós aquilo que somente o Senhor pode e sabe fazer.

Se isso é sincero, cante com toda a liberdade. É a esse lugar que você se refere. Esse lugar, ele não habita em templos feitos por mãos de homens. A tua vida é a habitação favorita do Senhor nosso Deus. Apenas se você puder e quiser fazer isso, levante suas mãos aos céus, em rendição, em adoração, e cante mais uma vez.

0: Este é o Paredão de Sucessos. Aqui tem muito mais músicas pra você. Daqui a pouco eu tô de volta com mais uma sequência incrível, gente!
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0: Já estamos de volta. Musical. Isso significa que a música vai rolar solta pra você aqui no Paredão de Sucessos. Sobe o som.

0: Essa tá chegando ao final. Obrigada, viu, pela sua companhia, pelo seu carinho, por curtir tanto o nosso programa. Sempre por aqui tem mais músicas pra você. Até o próximo!
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2: Acredite se quiser. Chegando aqui na nossa quarta-feira. Hoje dia 26 de agosto de 2026. E olha, gente, uma cena que parecia a saída de um filme de terror surpreendeu torcedores durante um jogo de beisebol em Nova York. Uma mão misteriosa começou a sair de um pequeno buraco nas arquibancadas do City Field, enquanto vasculhava o chão em busca de restos de comida. Logo, os torcedores descobriram que não era uma mão, mas a pata de um guaxinim. O animal encontrou o lugar perfeito para procurar amendoins e outros petiscos deixados pelo público. A cena ficou ainda mais curiosa quando um torcedor colocou uma salsicha de cachorro-quente no buraco. O guaxinim rapidamente puxou o lanche para dentro, para a alegria de quem acompanhava tudo. O animal ganhou um verdadeiro camarote gastronômico no

0: estádio. Eita, nós, hein, rapaz? Que coisa, viu? Eu sou Kleber Salles e este foi o nosso Acredite Se Quiser é Cada Um, hein?
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4: Do território espanhol ou do território brasileiro. Mas é uma empresa que se dedica a uma atividade ilícita. Então, a autorização vai ser revogada. Né? Porque se há o vínculo com a atividade profissional, não importa. Se essa atividade profissional diz respeito à condição dele de empresário, de dono de uma empresa, ou a uma atividade profissional outra qualquer, né? Que até onde a gente sabe, ele não tem. Como foi lembrado aqui outro dia, a única profissão que a gente conhece dele atualmente é a de filho do presidente da República. Então, se ele deu uma informação falsa, se ele diz que exerce lá uma atividade, sei lá, de funcionário, de algum lugar, de alguma coisa, de algum estabelecimento, né? E isso não corresponder à verdade, as autoridades espanholas vão apurar isso E vão revogar essa licença, esse visto que ele tem para permanecer no país e para exercer atividade laborativa. O segundo aspecto que vale a pena explicar nessa notícia é que qualquer pessoa, e essa regra vale tanto para o Brasil quanto para a Espanha, como de resto vale para todos os países do mundo, né, ou quase todos, que tem essa estrutura de processo penal que a gente chama de acusatória, estrutura acusatória ou sistema acusatório, né? Qualquer pessoa pode provocar o Ministério Público, né? Tanto aqui quanto lá na Espanha, qualquer pessoa que tenha conhecimento de indícios de um crime de ação pública, né? Crime de ação pública é aquele em que o Estado tem o dever de processar o suposto criminoso independente da vontade da vítima. Tá? Então, isso é o que caracteriza a maioria dos crimes no ordenamento jurídico brasileiro e na Espanha também. Tá? Então, qualquer pessoa do povo, não precisa ser a vítima, não precisa ser família da vítima, parente da vítima, qualquer pessoa do povo que tem conhecimento, por exemplo, tem um caso de corrupção, de um caso de tráfico de influência, né, pode levar essa notícia de crime ao conhecimento do Ministério Público. Né? Não é diretamente ao Poder Judiciário. O Poder Judiciário é inerte e precisa ser provocado pelo Ministério Público ou pela polícia. Né? Mas qualquer pessoa pode provocar o Ministério Público, né, para que o Ministério Público tome as medidas necessárias para, eventualmente, instaurar uma investigação e, posteriormente, um processo contra o indivíduo que teria cometido crime. Então, graças a essa, por isso não tem nada de errado no fato de que duas pessoas, dois cidadãos brasileiros, né, um advogado e um jornalista, né, estejam fazendo isso, estejam levando ao conhecimento do Ministério Público espanhol. Normalmente os países espanhóis chamam o Ministério Público de Fiscalia, né? E aí as autoridades espanholas tomarão as medidas que entenderem cabíveis para apurar essa situação do Lulinha, que ao que tudo indica, também do ponto de vista da lei espanhola, parece estar irregular, porque qual é a atividade profissional dele? Não se sabe, e é curioso que o advogado dele não queira esclarecer isso, né? Quer dizer, atividade profissional é segredo? É sigilo? Hã? Em que lugar do mundo? Um médico não pode dizer que é médico, um engenheiro não pode dizer que é engenheiro? Então, que história é é essa de que prefere que não seja revelada? Muito estranho.
5: Perfeito. Marcelo já explicou, então, essa possibilidade de provocação do Ministério Público espanhol por parte do advogado Fábio Panhosi e também do jornalista Oswaldo Eustáquio. E tem essa questão da situação migratória do Lulinha. Ana Paula Henkel, muito boa noite, seja bem-vinda. A nossa equipe da redação já publicou uma nova nota justamente para trazer, pegando até o gancho do que deixou o Marcelo, o emprego secreto que mantém o Lulinha na Espanha. Os advogados, a defesa do Lulinha se recusa a informar o que ele faz. Diz que não tem nada a ver o vínculo dele com a empresa, a Sinapta, mas sim é um outro vínculo de trabalho. Quando ela pergunta qual é o vínculo de trabalho, ele se recusa a informar a jornalista. Então a gente registrou no nosso site, a nossa repórter Yasmin Alencar traz todos os detalhes aí no site da West. Boa noite, Ana.
6: Boa noite, Paula, professor Marcelo, mestre Augusto, boa noite à nossa audiência. Paula, uma pergunta antes do meu comentário. Nós temos a informação se o Lulinha tem cidadania espanhola ou não?
5: Não temos essa informação, Ana. Eu acho que é justamente esse é um caminho também que tanto o Panhosi quanto o Oswaldo Eustáquio querem entender a situação migratória dele. Se é vinculada à abertura de uma empresa, no caso a Sinapta, que tem o registro do início desse ano, ou o que diz o advogado, Marco Aurélio Carvalho, diz que tem um outro vínculo de trabalho, mas não sabemos qual é ele.
6: Bom, eu não sou advogada nem especialista em imigração, mas eu vou tomar aqui por base aqui o que acontece aqui nos Estados Unidos e tentar fazer um paralelo, porque as leis de imigração elas mudam de acordo com o país, principalmente na União Europeia. Algumas coisas são bem diferentes daqui dos Estados Unidos. Mas não é muito raro, Paula, eu acho que não cometeria nenhum, não arriscaria estar completamente errada se eu colocar nesse contexto o fato de que a única proteção para você simplesmente não dizer, não dar publicidade ao seu vínculo empregatício ou migratório em um país é você ter a cidadania daquele país, ou seja, eu sou cidadão da Espanha e eu não tenho que dar satisfação. Eu sou cidadã americana, moro nos Estados Unidos e não tenho que dar satisfação do que eu faço, do que eu trabalho, do que eu estudo aqui, porque eu estou aqui como uma cidadã americana e se eu estiver desempregada, você não tem nada a ver com isso. Agora, se eu não sou uma cidadã americana, e aí eu vou usar aqui o exemplo dos Estados Unidos, porque eu repito, eu não sei os detalhes das leis imigratórias na Espanha, mas assumo que não esteja muito longe disso. Agora, se eu não sou uma cidadã americana, eu preciso mostrar não apenas para o governo dos Estados Unidos, mas também para o país de origem da minha cidadania, no caso o Brasil, o que eu estou fazendo aqui. Se eu tenho algum visto que me permite trabalhar nos Estados Unidos, eu presto contas ao governo americano e também ao governo brasileiro. E eu acho que essa isenção não existe entre Espanha e Brasil. Você ter um visto, uma autorização de trabalho na Espanha e você não ter que prestar contas. E isso não ser um documento público e uma informação pública. Portanto, acredito que a única maneira do Lulinha se esconder atrás desse mistério todo sobre o que ele faz na Espanha, como ele ganha dinheiro na Espanha, como ninguém perturba o filho do presidente Luiz Inácio na Espanha, é ele ser cidadão espanhol e se esconder ali atrás da cidadania da União Europeia.
5: Olha, a única informação que nós temos é que ele tem o NIE, é N-I-E, que é o número de identificação de estrangeiro, que não seria aí a cidadania espanhola, mas sim um número de identificação que a Espanha atribui a estrangeiros, inclusive utilizado e obrigatório para abrir contas em bancos espanhóis. A gente até está verificando a nossa equipe em contato com os advogados para verificar se nós conseguimos levantar essa informação que você pergunta, mas o que temos de concreto nesse momento é que o Lulinha tem esse número de identificação de estrangeiro na Espanha. Augusto Nunes, muito boa noite.
7: Boa noite, Paula. Boa noite, Ana. Marcelo, boa noite. Boa noite a você que está nos acompanhando. Olha aqui, até segunda ordem, o Lulinha está homiziado na Espanha, que é uma palavra que se usa para quem está escondido. É daí a distância dos homens da lei. É, se for cumprida a lei, o Lulinha, eu acho que vai se dar mal. Olha aqui, é uma piada, né? Se eu sou acusado de estar de falsificando uma empresa e simulando a vida de empresário, e na verdade eu estou trabalhando, basta mostrar um vídeo trabalhando. Se ele é empresário lá, ele deve ter uma sede, ou está trabalhando em casa. Trabalhando sozinho não é possível, não é empresa. Não é empresa. Se é só você filmar o dia a dia que você tem para provar se você trabalha ou não trabalha. É simples assim. Agora, bota uma empresa. Tem empresa, tem o nome, Sinapta. É aberta em Madrid. Para quê? Para quê? Ele trabalha sozinho? Ele é o jeito que faz as contas, faz os contatos e tal, é o Ronaldinho do mundo empresarial também. É tudo invenção. O Lulinha, se ele tivesse algum álibi crível, ele já estaria no Brasil impedindo o pai de perder mais votos. Ele está provocando uma sangria no eleitorado do Lula. E fica aí na Espanha, sem explicar o que faz. Quem não consegue explicar o que faz, ou está no Bolsa Família, ou vive de trambique. E é isso que está acontecendo. O Lulinha faz negócios ilegais que são aprovados pelo governo por causa do pai. Está aprovado já isso. A polícia já sabe disso. Agora, ele piora a situação mentindo mais e inventando uma empresa que não existe. Faz o quê?
5: E foi aberta em janeiro deste ano, Augusto. Pois é. Ele é o único sócio. Inclusive, havia ali outros advogados que integravam o quadro societário, saíram e ele segue, então, como o único sócio administrador.
7: De uma empresa que não tem empregados.
5: Isso.
7: Não tem funcionários.
5: E, pelo visto, nem atividade.
7: E nem proprietário. Ninguém trabalha, mas existe uma empresa. A Ana está fazendo sinal.
5: Diga, Ana.
7: Ela quer entender.
6: Não, tem mais uma outra questão também, que onde está a Receita Federal para tentar resolver isso? Porque se o Lulinha não rompeu os vínculos de impostos da Receita Federal com o Brasil, essa empresa na Espanha precisa prestar contas à Receita Federal do Brasil. Ou ele deve ter, se ele realmente se estabeleceu na Espanha com cidadania espanhola ou da União Europeia, o que quer que seja, então talvez ele tenha dado saída definitiva na Receita Federal no Brasil. Então não é só o Supremo que pode desvendar esse mistério, mas a Receita Federal pode prestar contas. A Receita Federal pode ajudar nesse mistério. O Lulinha, o CPF do Lulinha, deu saída definitiva do Brasil? Está totalmente atrelado à Espanha? Ou ele ainda tem vínculos com a Receita no Brasil?
7: Olha, Ana, eu tenho, por exemplo, uma pequena empresa que emite notas fiscais e pago imposto aí pelas atividades que eu desempenho aqui. que eu desempenho aqui no Brasil, as minhas atividades. Eu pago todo mês. Pega esse papel. Se alguém me acusar de não ter uma empresa, e esta acusação que eu estou fazendo ao Lulinha, se alguém me acusar, eu pego todas essas notas que eu emito e me apresento. Por que ele não faz isso? Ele não faz isso pelo seguinte: o Lulinha nunca trabalhou, sempre ganhou dinheiro por ser filho do presidente e dessa vez exagerou. Exagerou, se meteu no, na, confusão, na, no, na roubalheira do INSS, tentou vender canabidiol em parceria com o careca do INSS e não tem como justificar. Porque se me acusarem de qualquer coisa, eu vou implorar pela prestação do depoimento. E vou lá explicar, olha aqui, vocês estão malucos, eu tenho isso aqui, o que vocês querem que eu prove? E provo. Quem não tem prova é ladrão.
5: Deixa eu chamar mais uma vez essa nota da nossa repórter, a Yasmin Alencar, que entrou em contato com a defesa do Lulinha, essa mesma, do Marco Aurélio Carvalho. Ele disse o seguinte, para se recusar a afirmar qual é o vínculo de trabalho do filho do presidente. Ele disse que o Lulinha, entre aspas aqui, quer ter algum grau de privacidade e que não pretende torná-lo público.
7: Como empresário.
5: O advogado garante apenas que o trabalho, abro aspas aqui, não tem relação direta ou indireta com qualquer tema de interesse do governo brasileiro e promete que, em momento oportuno, o cliente dará as explicações necessárias.
7: Quem trabalha na escuridão, na clandestinidade, é bandido.
5: É isso. Então tá aqui, quem quiser mais detalhes sobre o que disse aí a defesa do Lulinha, é só entrar nessa nossa reportagem publicada no site da Revista Oeste. A gente vai seguir tratando desse assunto, porque o filho do presidente Lula entrou na justiça contra o deputado federal Alfredo Gaspar, que também é candidato a vice-presidente na chapa de Flávio Bolsonaro. Lulinha questiona um vídeo produzido com inteligência artificial e publicado pelo parlamentar nas redes sociais. Ele pede uma indenização de R$10 mil por danos morais. No vídeo, Alfredo Gaspar questionou as condições de moradia de Lulinha num condomínio de luxo em Madrid. O deputado disse ainda que enquanto os vizinhos eram estrelas do futebol, Lulinha seria a estrela da corrupção. A defesa de Lulinha alega que o conteúdo associa o empresário a práticas criminosas e utiliza imagens fora do contexto e recursos de inteligência artificial. Além da indenização, os advogados pedem a retirada imediata do vídeo e que Gaspar seja impedido de voltar a publicar conteúdos semelhantes. A gente lembra que Alfredo Gaspar foi o relator da CPMI do INSS e recomendou o indiciamento de Lulinha no relatório final da comissão. Lulinha também entrou na justiça contra Flávio Bolsonaro por um outro vídeo produzido com inteligência artificial que o associa às fraudes do INSS. Ontem, a Justiça de São Paulo negou o pedido para retirar o conteúdo do ar. A juíza afirmou que não encontrou elementos suficientes para concluir que o vídeo seja falso ou ilícito. A magistrada também avaliou que a retirada poderia representar um cerceamento à liberdade de expressão. O mérito da ação ainda será analisado, Marcelo, mas por enquanto a juíza manteve aí a veiculação, a transmissão desse vídeo, mas parece que o Lulinha está bastante incomodado aí com a oposição, né? Alfredo Gaspar chamando de estrela da corrupção e também Flávio Bolsonaro apontando, né, as irregularidades cometidas aí pelo filho do presidente, para dizer o mínimo.
4: Pois é, aí você observa a contradição entre isso que você acaba de noticiar, quer dizer, o Lulinha processando o Flávio Bolsonaro, o Lulinha processando o Alfredo Gaspar, porque o Alfredo Gaspar e o Flávio Bolsonaro estão acusando o Lulinha de ganhar a vida com base em corrupção, né? Quer dizer, fazer do tráfico de influência, né, o seu ganha-pão, a sua atividade laborativa. E aí, ao mesmo tempo, né, o advogado do Lulinha diz que não vai divulgar qual é a verdadeira atividade profissional do senhor Fábio Lula da Silva, porque o momento não é oportuno. Quer dizer, não tem momento mais oportuno do que esse. O momento em que o sujeito está sendo acusado de ganhar a vida com crime, né? Tráfico de influência é crime, corrupção é crime. Então você está sendo acusado de ganhar a vida com atividade criminosa e isso se dá a 40 dias, sei lá, 50 dias da eleição presidencial na qual o pai dele concorre à reeleição. E esse não é o momento oportuno para ele dizer publicamente, não, olha, não é nada disso. Eu aqui na Espanha, eu ganho a vida, né? Aquela vida espartana, né? Que a gente comentou outro dia. Eu ganho a vida com... É tudo... Olha aqui, eu faço... Eu tenho essa empresa aqui, esses funcionários, essa atividade. Ou eu sou funcionário de não sei onde. Enfim, tá? Vem a público e dá uma explicação sobre qual seria, afinal, o seu ganha-pão. A sua atividade profissional. E ele, curiosamente, diz que o momento não é oportuno, né? Francamente, tem que ser muito ingênuo para acreditar numa história dessas.
5: É isso. Agora, 18 horas, 8 minutos, Oeste Sem Filtro está só começando e a gente, claro, quer a sua participação também. É só mandar um vídeo para a nossa produção, para a nossa equipe. O número do nosso WhatsApp, compartilho na tela, é o 11 95786 1993. A gente aguarda a sua participação. Faz agora a primeira pausa do programa, mas a gente volta já.
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0: Estamos de volta em Oeste Sem Filtro e agora é hora de falar sobre eleições 2026. E o senador e candidato à presidência, Flávio Bolsonaro, convocou apoiadores para um ato no 7 de setembro na Avenida Paulista, em São Paulo. A concentração está marcada para as 3 horas da tarde.
1: Esse vídeo para pedir para você, que é uma liderança política, religiosa, que é candidato ou não, que é uma liderança na sua cidade, na sua família, grave um vídeo convidando a todos para estarem presentes nesse grande ato do 7 de setembro de 2026. Vai ser lá na Avenida Paulista, concentração a partir das 15 horas. É muito importante a mobilização de todo mundo para a gente mudar de vez esse rumo triste da história do Brasil. E eu preciso que cada um faça a sua parte. Vem com a gente, grava esse vídeo do seu jeito. Coloca aí nas suas redes sociais e vamos embora ajudar a resgatar o Brasil junto comigo.
0: E a campanha de Flávio Bolsonaro também tem ganhado força em outros estados. Hoje, o candidato do PL cumpriu agenda e reuniu centenas de apoiadores numa motossiata em Arapiraca, no Agreste de Alagoas. Flávio participou do ato ao lado do candidato a vice, Alfredo Gaspar. A concentração começou pela manhã no posto Rodocenter. Os participantes usaram roupas verde e amarelo e levaram bandeiras do Brasil. O grupo seguiu em direção ao centro da cidade, com encerramento na Praça da Rodoviária. E antes da motossiata, Flávio Bolsonaro concedeu entrevista à Rádio 96 FM e disse que pretende manter o Bolsa Família caso seja eleito.
2: A gente não vai acabar com o Bolsa Família, pelo contrário, vamos manter o Bolsa Família. Você que recebe Bolsa Família está garantido, é um direito sagrado seu. Só que isso não pode ser a última coisa que o governo faz por você. Tem que ser a primeira. Então, te abraçamos, né? Te protegemos. Estamos dando aqui uma renda mínima para você. Essa é a primeira coisa. A gente vai melhorar a sua situação. Como? Dando qualificação, permitindo que você, com facilidade, na palma da sua mão, conclua o ensino fundamental, conclua o ensino médio. Você tem acesso ao ensino técnico profissionalizante, que vai ser junto com as empresas virão junto para dentro das escolas.
0: A agenda de Flávio Bolsonaro no Nordeste faz parte de uma estratégia mais ampla do PL para a disputa presidencial. Enquanto o candidato e Alfredo Gaspar ficam mais próximos dos eleitores, Rogério Marinho tem atuado na articulação política e na busca de recursos em vários estados. A preocupação do PL é com a divisão do fundo eleitoral entre os candidatos. Além da disputa presidencial, o partido também precisa destinar recursos para candidaturas ao Senado, à Câmara dos Deputados e às Assembleias Legislativas. Por isso, Rogério Marinho tem priorizado reuniões com empresários e possíveis financiadores regionais. A estratégia é aumentar a arrecadação própria e ampliar as alianças nos estados, dando mais estrutura à campanha de Flávio. O presidente Lula não teve nenhuma agenda nesta quarta-feira. Ana, começamos com você. Flávio Bolsonaro participou de uma motossiata. Ele está em agenda no Nordeste desde ontem ou anteontem. Alagoas é o estado do vice, do candidato a vice, Alfredo Gaspar. Então, estão sendo recepcionados pelos eleitores ali do Nordeste. Estão dividindo, né, as equipes. Rogério Marinho também é do Nordeste, é do Rio Grande do Norte e também tem participado e intensificado a campanha. Ele é o coordenador nacional da campanha de Flávio Bolsonaro, mas pelo visto eles estão aí dividindo as tarefas, principalmente no Nordeste, que é uma área, uma região aí mais sensível, né, para a campanha, para a oposição, para a campanha de Flávio Bolsonaro.
3: Sim, Paula. No entanto, eu gostei do que o Flávio disse sobre o Bolsa Família. É claro que a gente sabe que o Bolsa Família ele é usado principalmente pela esquerda para que famílias com menos alcance social, econômico, elas sejam sequestradas pelo Estado e que elas fiquem dependentes do Estado. Ou seja, toma aqui o Bolsa Família, independentemente do rumo da sua vida, você sempre vai ter um dinheiro do governo, e aí aquela família acaba se sentindo obrigada a atar os nós com a esquerda ou com qualquer governo populista nesse sentido. No entanto, a gente sabe que isso é uma escravidão ideológica, é uma escravidão intelectual e principalmente econômica. Você coloca essas famílias numa redoma e elas não crescem, elas ficam completamente sujeitas ao que o Estado vai oferecer para elas em troca do voto. E eu gostei de como o Flávio apresentou isso. Nós não vamos tirar o Bolsa Família, mas o Bolsa Família é apenas o primeiro passo, ou seja, nós vamos te ajudar a sair dessa redoma. É mais ou menos, Paula, o que os republicanos falam aqui sobre... Aqui não tem Bolsa Família, mas tem algo parecido com Bolsa Família, só que é chamado food stamps, ou seja, são recursos financeiros para que a pessoa ela consiga comprar ali o básico para sua família em termos alimentícios, né, alimentares. E aqui os americanos, eles falam, os republicanos, eles falam muito um ditado assim: I'll give you a hand up, not a hand out. O que significa isso? Eu te dou a mão para que você se levante, mas depois nós precisamos caminhar juntos. Eu não posso te carregar, nós temos que caminhar juntos. Então, o Flávio, nesse discurso dele, eu gostei desse ponto. Porque o Bolsa Família hoje é usado de uma maneira, eu até diria, Paula, muito covarde, sequestrando as almas dessas famílias para que essas famílias continuem de joelhos para um governo de esquerda que só quer aproveitar dessas famílias. E o Flávio foi numa direção um pouco ou bastante diferente. Não, eu vou manter o Bolsa Família, nós não vamos te abandonar, mas é só o primeiro passo. O meu governo pode crescer muito mais além do que apenas é oferecido para você hoje, que é uma esmola no Bolsa Família, e você continua amarrado nessa escravidão ideológica à esquerda.
0: É mais ou menos o que a gente diz aqui, né? O governo não deve dar o peixe, mas sim ensinar a pescar, né? E é mais ou menos isso nesse sentido de manter o Bolsa Família, mas trazer para o cara a cidadania, dar um trabalho para que ele possa ser inserido no mercado de trabalho e, paulatinamente, também sair dessa condição de assistencialismo puro e simples, né, Augusto?
4: Perfeito, Paula. O Bolsa Família hoje é uma condenação à dependência eterna. Você fica dependendo do governo, não há como sair. E eu acho, particularmente, eu acho o Bolsa Família um programa cruel, né? Ah, para esse pessoal muito pobre, que depende do Bolsa Família, a vida se resume a esperar o dia seguinte e garantir o almoço. Esse pessoal não sonha. Eles não sonham com viagens, não sabem o que se passa, como é o mundo. Eles ficam nessa cela, né? Sem grades, mas é uma cela. É a pobreza eternizada, como eu já disse. Então você tem de sair do programa para melhorar de vida e não ficar no programa como ocorre hoje. Agora, o Flávio está certo, ele tem de explicitar isso aí, porque o PT, toda a campanha eleitoral, diz que se o Lula sai, acaba o Bolsa Família. Eles dependem desse dinheiro, você não pode simplesmente paralisar o programa. Agora, o Lula, ele está acuado. Ele está acuado. O Flávio pode viajar. Está fazendo essa... Está nessa trajetória aí por outros estados em que, historicamente, os adversários do Lula têm menos votos. Ele está fazendo isso e percebeu que ele não pode se aproximar de jornalistas independentes porque vão perguntar sobre quem? O Lulinha. E o Lula dizer que não sabe de nada também em relação ao Lulinha é forte, né? É, o cara, o filho dele viaja para Portugal com o careca do INSS e o Lulinha não sabe. Aparece essa vigarista aí, de sobrenome impronunciável, faz um negócio envolvendo o Lulinha, fica tudo claríssimo e o Lula não sabe de nada. Não dá para você ficar nessa ilha em que está o Lula, achando que isso não interfere no, no comportamento do eleitorado. Já está produzindo efeitos, os escândalos em que se meteu o Lulinha, e vão produzir, esses escândalos, mais efeitos. Isso é muito simples, não precisa ser profeta para saber como é que se comporta o eleitorado diante de um escândalo em que o filho é ignorado pelo pai. Já é demais.
0: É, Marcelo, estamos aí há 6 semanas das eleições e só para trazer um número aqui da pesquisa Quest, que foi publicada no começo dessa semana, segunda-feira, o estado de Alagoas, onde está o senador e candidato à presidência Flávio Bolsonaro, num cenário de primeiro turno, Lula tem 44% das intenções de voto, Flávio Bolsonaro 29% das intenções de voto e os outros candidatos somam 6%.
4: Em Alagoas?
0: Em Alagoas, só trazendo esse recorte, Marcelo, nos 3 maiores colégios eleitorais são Paulo, Rio de Janeiro e Minas Gerais, há um empate técnico entre Lula e Flávio Bolsonaro no primeiro turno, nesse recorte da pesquisa Quest que saiu no começo da semana.
5: Essa questão do Bolsa Família, né, que tem, obviamente, tem íntima relação com a questão eleitoral, porque o programa Bolsa Família, tal como utilizado pelo PT há anos, né? Ele não é feito para emancipar, ele é feito para escravizar, né? Ele é feito para fazer com que os beneficiários desse Bolsa Família virem eleitores de cabresto do PT. E por isso o interesse do Partido dos Trabalhadores é que esse número aumente, né? Quer dizer, nós somos um país em que o governo comemora o aumento do número de beneficiários do programa de assistência social, né? Quando o correto seria comemorar a diminuição, quer dizer, o número ideal é zero, né? O sucesso da política econômica de um governo deveria se traduzir no governante poder anunciar: não tem mais ninguém no nosso país dependendo de assistência governamental. Todo mundo sobrevive da sua própria atividade laborativa, da sua própria atividade profissional, né? Mas não é essa a visão do PT, é exatamente o contrário. O resultado disso é que hoje são 9 estados no Brasil em que o número de beneficiários do Bolsa Família é maior do que o número de trabalhadores com emprego formal, com carteira assinada, né? Desses 9 estados, todos esses 9 estados estão na região Nordeste, na região Norte, liderados pelo Maranhão, onde 1 milhão e 600 mil pessoas recebem Bolsa Família e cerca de 1 milhão e 100 mil têm trabalho, emprego formal com carteira assinada. E aí você tem Bahia, Paraíba, Amazonas, Alagoas, Acre e Amapá, né? E até tem um ex-ator que foi governador do estado onde a Ana Paula reside, né? E depois foi presidente dos Estados Unidos, que dizia o seguinte: o melhor programa social é um bom emprego, né? Mas, infelizmente, não é essa a visão do PT. Então, hoje o que a gente vê, acho até que nós vamos tratar disso mais adiante no programa, né? Grandes empresas em situação falimentar ou pré-falimentar, né? O emprego formal desaparecendo, né? E o PT não acha isso ruim, não. Quer dizer, ele quer mesmo é essa distribuição de Bolsa Família para fazer dessas pessoas, né? Não pessoas emancipadas, mas pessoas escravizadas a uma esmola governamental. E isso é realmente uma coisa lamentável, né? Mas que tem sido a marca dos 5 governos do Partido dos Trabalhadores.
0: Perfeito. Ana, quer complementar?
4: Eu também quero.
3: Quero sim, Paula, só para pegar um fio do que o professor Marcelo disse e o Augusto também. Vejam vocês, quando o Obama saiu da Casa Branca, ficou 8 anos na Casa Branca, e quando ele saiu da Casa Branca, vejam a ignorância e também como ele empurrou a narrativa completamente oposta. Quando ele entrou na Casa Branca, depois de 8 anos, havia mais food stamps do que quando ele entrou. Ou seja, havia mais Bolsa Família, entre aspas aqui, e ele saiu da Casa Branca gabando, falando que ele estava deixando um legado, que ele entrou, tinha X, e que quando ele saiu, tinha 4X, e que isso era maravilhoso. É exatamente o contrário. O sucesso desse tipo de programa está na diminuição de quem depende desses programas sociais. E como o professor Marcelo disse, né? O governador Reagan, depois presidente, o melhor programa social é um emprego. Então você vê, até Barack Obama tentou empurrar essa narrativa de que quanto mais ajuda assistencial nesse sentido, mais cuidado com o povo o governo tem.
4: Sobre o comentário do Marcelo, Marcelo, o que vai bem no governo é o programa Desemprego Zero para a Companheirada. A gente sempre faz essa pergunta aqui. Você conhece algum militante, ativista do PT desempregado? Não?
5: Nenhum.
4: Nenhum. Nenhum. É isso aí. Agora, o Flávio vai fazer um teste de popularidade muito interessante. Achei ótimo. Ótima a convocação do seu eleitorado para o 7 de setembro. O Brasil está precisando agora, nessa campanha, de uma boa manifestação de rua. E está chegando, 7 de setembro.
0: É isso, 18 horas 27 minutos. A defesa do ex-presidente Jair Bolsonaro pediu ao Supremo Tribunal Federal um prazo de 90 dias para definir o destino das armas apreendidas pela Polícia Federal. Os advogados informaram que não se opõem ao envio dos armamentos ao Exército, mas querem evitar que eles sejam destruídos ou doados durante esse período. O pedido foi apresentado depois de a Procuradoria-Geral da República defender que as armas sejam encaminhadas ao Exército para destruição ou doação a órgãos de segurança pública. Segundo a defesa, normas do próprio Exército prevêem um prazo de 90 dias para que pessoas que tiveram registro cancelado definam o destino dos armamentos ou peçam a transferência para outro titular. O arsenal tem 10 armas de diferentes calibres, entre pistolas, fuzis, carabinas e espingardas. Os armamentos estão na Superintendência da Polícia Federal em Brasília. Em julho, o ministro Alexandre de Moraes revogou o porte de arma e também o registro de colecionador, atirador e caçador de Jair Bolsonaro e determinou a apreensão dos armamentos. A discussão sobre as armas começou depois que uma pistola registrada em nome do ex-presidente foi encontrada com um sargento do Exército responsável pela segurança de Bolsonaro durante uma blitz. O militar afirmou que levava a arma para conserto. Jair Bolsonaro afirmou ser o dono da pistola e confirmou que havia mesmo pedido o reparo. Marcelo, eu quero ouvi-lo aí sobre esse pedido da defesa, né, pedindo 90 dias para transferência da titularidade desse armamento de Jair Bolsonaro, o que está correto, o que não está, se está regular aí essa situação e esse pedido dos advogados do ex-presidente Jair Bolsonaro.
5: Olha, Paula, eu sempre digo que eu tenho muita dificuldade para analisar do ponto de vista jurídico qualquer medida pontual nesse processo da farsa, do golpe, né? Porque ele é ilegal de início, é tudo ilegal. Né? Ele nasce de um inquérito ilegal, ele começa do ponto de vista processual, né? Porque o inquérito é pré-processual, ele começa do ponto de vista processual com uma denúncia absolutamente ilegal. Ele é ilegal na questão da competência e, sobretudo, ele é ilegal no mérito da decisão. Né? Quer dizer, essa condenação é absurda, né? Porque não foi praticado nenhum ato de execução. Se você olhar o tipo penal dos crimes pelos quais o Bolsonaro e os demais réus foram condenados, não teve nenhum ato de execução. Né? Quer dizer, é tentar derrubar um governo mediante violência ou grave ameaça. Qual foi a violência praticada? O Bolsonaro pegou essas armas e começou a atirar em alguém? Né? Deu tiro no Lula? Foi para a Praça dos Três Poderes? Como é que foi isso? Não teve nada. Né? Não houve. Se houve, ou antes houve um estudo da possibilidade de decretação de estado de sítio, de estado de emergência, etc., Primeiro, isso não é o tipo penal. O tipo penal exige violência ou grave ameaça. A definição de golpe de Estado na lei brasileira, né, a definição de qualquer crime é uma definição fechada. Não pode ser em aberto. É o que a gente chama de tipicidade. Né? Do ponto de vista da ciência política, você pode discutir o que é tentativa de golpe e o que não é. A Dilma, quando ia sofrer o impeachment, chamou os militares e disse que estava cogitando de decretar o estado de emergência. Isso poderia caracterizar uma tentativa de golpe? Do ponto de vista político, você pode até dizer que determinadas decisões de determinados tribunais caracterizam golpe. Agora, do ponto de vista jurídico, só existe o crime se a conduta do acusado é aquela prevista na lei. Então, ele tentou derrubar, mediante violência ou grave ameaça, um governo legitimamente constituído, ele tentou, mediante violência ou grave ameaça, abolir o Estado Democrático de Direito. Onde é que isso aconteceu? Em lugar nenhum. Tá? Então, a partir daí, tudo se torna ilegal. Né? Então, é muito difícil comentar medidas isoladas, porque em direito a gente diz que o fruto, a árvore venenosa, o fruto dessa árvore também é venenoso. Então, tudo que nasce desse processo ilegal é absolutamente ilegal. Além de ser ridículo, né? Do ponto de vista do bom senso, é ridículo você fazer a apreensão de armas de um ex-presidente da República enquanto estão aí as facções. Hoje, aqui no Rio, foram acho que 18 ônibus queimados por essas facções criminosas que o Supremo não quer, né? Não quer que ninguém... Durante anos, a polícia ficou impedida aqui no Rio de entrar nesses lugares dominados por essas facções por decisão do Supremo. Né? Aí não tem problema. O problema são as armas do ex-presidente Bolsonaro. É ridículo.
0: Agora, 18 horas 33 minutos, a gente faz uma pausa no nosso noticiário nesta quarta-feira para lembrar você que nos acompanha que na era da informação, todos os dias nós somos bombardeados por uma avalanche de notícias e no meio de tanto ruído, é fácil perder de vista o que realmente importa.
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0: 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E nós seguimos com o nosso noticiário, vamos trazer informações de Brasília. O presidente Lula acertou com o presidente da Câmara, Hugo Mota, e também com o presidente do Senado, Davi Alcolumbre, a instalação de uma comissão especial para analisar a medida provisória que acaba com a chamada taxa das blusinhas. A medida foi criada pelo próprio governo Lula e prevê o fim do imposto de importação de 20% sobre compras internacionais de até 50 dólares. A comissão será instalada na próxima semana, no dia 1º de setembro, durante a última semana de esforço concentrado do Congresso antes das eleições. O anúncio foi feito no fim da tarde de hoje, depois de um almoço reservado.
7: E eu fiquei muito feliz porque tanto o companheiro Alcolumbre, sabe, decidiu colocar esses temas na pauta de votação, como o companheiro Hugo também.
0: Em coletiva com jornalistas, o presidente da Câmara dos Deputados, Hugo Mota, destacou que a comissão terá nomes indicados pelo Congresso.
8: A comissão que terá a presidência indicada pela Câmara e a relatoria indicada pelo Senado, com a finalidade de aproveitarmos a janela do esforço concentrado da próxima semana para aprovarmos no plenário da Câmara, e em seguida o Senado também terá a oportunidade de apreciar.
0: Já o presidente do Senado, Davi Alcolumbre, disse que o Congresso também vai analisar outras propostas, além da medida provisória da taxa das blusinhas. Entre elas estão a PEC do fim da escala 6x1, a PEC da segurança pública e projetos voltados aos minerais críticos.
9: Mas eu faço o compromisso, como foi feito pelo presidente Hugo Mota, com o senhor e com o Brasil e com as brasileiras e com os brasileiros que precisam dessa matéria em vigência, que na semana que vem, tempo curto de esforço concentrado, no meio do processo eleitoral, nós vamos deliberar e encaminhar esta matéria para o senhor sancionar e ela virar lei para proteger milhões de brasileiros que usam desse instrumento.
0: Alcolumbre também elogiou o petista e disse que a relação entre os três poderes tem gerado resultados.
10: E a relação construída entre o poder executivo, mas muito especialmente a nossa relação minha e do Hugo Mota com o senhor enquanto presidente do Brasil, ela tem dado muitos frutos positivos ao povo brasileiro. Porque nós temos a capacidade de, com o olhar, com a compreensão das nossas responsabilidades, aliás, do tamanho das nossas responsabilidades, de dar as soluções aos problemas que a sociedade espera de nós. Sem pensarmos em filiação partidária, sem pensarmos em posição ideológica, mas pensando no Brasil e nos nossos compromissos assumidos perante a sociedade brasileira enquanto líderes, chefes de poder.
0: O trio que está vivendo um caso de amor, Augusto.
4: Eu queria aproveitar os conhecimentos do professor Marcelo.
0: Por favor.
4: Marcelo, é o seguinte, está caracterizada aí a formação de quadrilha ou bando.
5: 288.
4: Eu poderia, sem ser uma autoridade policial, dar voz de prisão a eles ou, no caso, não cabe?
5: Eu pensei exatamente a mesma coisa, Augusto. É o 288 do Código Penal, né, que chamava-se antigamente formação de quadrilha. Isso. Ou bando. Né? A única diferença é que antigamente, antes da reforma desse artigo, a lei exigia mais de 3 pessoas. Agora bastam 3. Então, não falta mais nada.
0: Está, né, caracterizado.
5: Agora o nome mudou para... Está caracterizado. Mudou para organização criminosa o nome. E bastam 3 pessoas. Né? Mas tem mais gente aí. É que só apareceram 3.
4: Mas quem pode dar voz de prisão é uma autoridade policial. Eu não posso. Porque eu posso pegar em flagrante. Está, né, caracterizado o flagrante.
5: Sendo situação de flagrante delito, pode. Qualquer um pode prender em flagrante.
0: É isso. Agora, Ana, a gente tem acompanhado esse caso de amor aí que ficou mais próximo, estreito, entre o presidente Lula e o presidente do Congresso, Davi Alcolumbre. Semana que vem haverá, então, o último esforço concentrado do ano. Depois de vários períodos de férias e folgas e feriados estendidos, eles farão o último esforço antes das eleições. E eles querem colocar aí tudo, fim da escala 6x1, PEC da segurança, essa medida provisória que acaba com a taxa das blusinhas, né, que o Lula foi e voltou, depois quis jogar no colo do Fernando Haddad. Enfim, mas está aí uma trinca conjunta, né, para tentar avançar com as pautas prioritárias do governo Lula nessa reta final das eleições.
4: Amor bandido, né, Paulo?
0: Exato. Eu acho que com o tempo a gente vai entender o que estava em jogo, né, o que está na mesa aí dessa conversa entre a trinca.
3: Eu acho que fica uma lição também até para a própria direita no Brasil, que não dá para confiar nesses dois, não dá. Ah, não, mas tinha as comissões e tinha também a promessa. Olha, quer olhar as comissões é uma coisa, mas olharam as promessas também, e esses dois, o histórico não é um histórico muito republicano de manter as promessas como eles anunciam, né? O que me preocupa, Paula, é a combinação do trio, né? Desse trio aí, parada dura, com aquele jantarzinho que aí também, lá no jantar foram quatro, né? Alexandre de Moraes, Zanin, o Lula e o Alcolumbre. Ou seja, lá também, né, professor Marcelo, lá também, já lá são três ou mais, lá já entra até na lei antiga. Essa combinação, Paula, é preocupante, porque o Alcolumbre e o Mota, eles estavam flertando com os dois lados, né? Flertavam com a direita, flertavam com a esquerda, mandavam um sinalzinho para um, mandavam um sinalzinho para outro, ali o que a gente chama no esporte de reconhecimento de campo, vamos ver, né? Fazendo de repente um leilão nas internas, quem me dá mais, quem vai estender o tapete vermelho para mim. E agora os dois pularam completamente na barca, no barco do Lula. Então, o que eles sabem que a gente não sabe? Essa é a minha preocupação, Paula, porque foi totalmente proibido, né? A gente não pode discutir, tem certos assuntos que foram absolutamente proibidos pelo Big Brother, pelo Grande Irmão no Brasil e pelo regime alexandrino. Um desses assuntos é a lisura das nossas eleições, é a transparência das nossas urnas, é o voto auditável, voto em papel auditável e sob escrutínio público.

0: Este esforço é um perigo.
1: Na semana que vem.
0: Semana que vem.
1: Eles vêm com tudo. Eles vão ficar estafados na sexta-feira que vem, Marcelo. Diga.
2: É um esforço eleitoreiro concentrado, né? E aí eu queria pegar esse gancho. A Paula lembrou, a Ana lembrou esse jantar, né? Promovido pelo senhor Alexandre de Moraes, com a presença do Cristiano Zanin, e que teve por objetivo justamente reaproximar o Lula e o Alcolumbre, cujas relações estavam um tanto ou quanto estremecidas, né? É evidente, né, que a finalidade do senhor Alexandre de Moraes, ao realizar essa reaproximação, era exatamente isso que a gente acabou de assistir, né? Facilitar esse entendimento, promover esse entendimento para facilitar a aprovação de pelo menos duas medidas, quer dizer, a revogação da PEC, ou melhor, a PEC da revogação da escala 6x1, obviamente, um trunfo para a campanha eleitoral do senhor Luiz Inácio Lula da Silva. Ou seja, um ministro da Suprema Corte, um juiz, que é uma autoridade que tem que ter absoluto distanciamento da política, um juiz promover uma reunião para fazer um acordo político, para fazer uma articulação política, já é uma coisa escandalosa. Agora, é mais escandaloso ainda porque, nesse caso, o objetivo é eleitoral. O Alexandre de Moraes falou: eu vou reunir o Alcolumbre e o Lula para facilitar a tramitação da PEC, que revoga a escala 6x1, para facilitar a questão do fim da taxa das blusinhas, e com isso eu vou ajudar na reeleição do meu companheiro Luiz Inácio Lula da Silva. É isso, né? É atitude de companheiro de partido, de correligionário, né? É o famoso consórcio PT-STF que a gente não se cansa de mencionar, né? Então é bom sempre trazer isso à baila, né? A Oeste, com muita razão, não quer que os assuntos se dispersem nesse turbilhão de informações que a gente vive, né? Então é bom mesmo a gente não deixar que isso se perca. Essa conduta do senhor Alexandre de Moraes, por si só, a meu ver, já seria motivo de impeachment. Ele está promovendo uma articulação política com o fim de beneficiar eleitoralmente um dos concorrentes à presidência da República.
1: Boa, Marcelo, bem lembrado. E é também um bastidor de que nessa reunião, nesse encontro com o Lula, o Columbre, o ministro Alexandre de Moraes, também teriam ali conversado de formas também para enfraquecer a conduta do ministro André Mendonça, que hoje está à frente, né, dos dois principais casos, o caso do escândalo do INSS e também do Banco Master. Então tem muita coisa que a gente realmente não pode esquecer e lembrar sempre a nossa audiência. Agora, 18 horas 46 minutos, pausa rápida em Oeste Sem Filtro, mas a gente volta já com um esforço concentrado, com mais notícias e informações na volta do intervalo. Até já.
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1: Estamos de volta em Oeste Sem Filtro. Agora a gente fala sobre mais um caso envolvendo um condenado pelos atos do 8 de janeiro, Davi Torres, que pediu ao ministro do Supremo Tribunal Federal, Alexandre de Moraes, que uma multa de cerca de R$16 mil não impeça o encerramento da punição. A Oeste revelou o caso de Torres em agosto do ano passado, durante o julgamento dele no STF. Torres tem hanseníase, é aposentado por invalidez e, segundo a defesa, sobrevive com R$ 880 por mês, depois do pagamento de pensão alimentícia. A advogada Kelly Espíndola afirma que Torres não tem condições de pagar a multa, nem mesmo parcelada, sem comprometer o próprio sustento. Ele mora de favor numa casa cedida pela irmã e cuida de um dos 5 filhos. Davi Torres vendia balas no acampamento próximo ao quartel-general do Exército, em Brasília. Ele deixou as atividades por causa das sequelas da doença. Partes de alguns dedos foram amputadas e, segundo a defesa, ele passou a ter dificuldade para manusear dinheiro e também dar o troco aos clientes. A defesa pediu que Moraes reconheça a falta de condições financeiras para o pagamento. Caso o pedido seja negado, solicitou que a multa seja parcelada em valores compatíveis com a renda de Torres. O ministro ainda não analisou o pedido. A gente lembra que Torres foi condenado a 1 ano de prisão por associação criminosa, a pena foi substituída por 225 horas de serviços à comunidade e pela participação num curso sobre democracia. Segundo a defesa, ele já cumpriu todas as obrigações. A PGR reconheceu o cumprimento e o STF declarou extinta essa parte da punição. Mas a multa relacionada à condenação por suposta incitação ao crime continua pendente. Marcelo, e aí eu quero fazer uma pergunta. Ele teria pedido para o ministro Alexandre de Moraes como se fosse um perdão dessa dívida pela impossibilidade financeira aí de pagar essa multa arbitrada no valor de R$16 mil e, caso não seja deferido esse pedido, para que seja parcelado de alguma forma que ele consiga pagar ou acomodar aí, né, na despesa financeira corrente dele do mês, que, segundo a nossa reportagem, ele sobrevive com R$ 880 por mês. A
2: produção podia providenciar a atualização daquele quadro.
1: Da, né, dosimetria? Já temos, Augusto, no seu pedido aí, ó, já temos o quadro da dosimetria que a gente acompanha sempre, já são dos 110 dias sem a aplicação da lei da dosimetria que foi promulgada pelo Congresso no dia 8 de maio. 110 dias hoje, no dia 26 de agosto de 2026. Marcelo.
3: É, como eu falei antes, né, é uma coleção de ilegalidades esse processo. Veja, esse rapaz, por exemplo, né? Primeira questão, ele foi condenado de forma absurda, o sujeito estava vendendo bala num local onde ocorreu uma manifestação e é condenado como se estivesse participando da manifestação. E aí, dessa condenação absurda, ele não pode recorrer, quando a Constituição garante a todos os réus o direito ao que a gente chama de duplo grau de jurisdição. Mas ele não pode, por quê? Porque ele já foi condenado em instância única no tribunal mais alto do país. Se você já começa sendo julgado pelo tribunal mais alto do país, você não tem a quem recorrer, né? Ele é o quê? Vendedor de bala. Então, na última vez que eu olhei na Constituição, vendedor de bala não tinha foro especial, não tinha foro por prerrogativa de função. Tinha que ter sido julgado por um juiz de primeiro grau. Se fosse condenado da forma absurda como foi, teria direito de recorrer a um tribunal de segunda instância, eventualmente depois ao STJ, eventualmente depois ao Supremo Tribunal Federal. Mas ele já começou sendo julgado pelo Supremo, foi condenado, não teve a quem recorrer. Além disso, né, é uma questão elementar do direito penal, do sistema de justiça criminal. É, se você não tem condição de arcar com você não tem condição, não tem dinheiro, não tem condição financeira para arcar com uma sanção pecuniária, você está isento disso. Você não pode ser forçado a pagar uma multa de R$16 mil se você ganha R$800 por mês para comer, né? Esse dinheiro é o dinheiro que você tem para sobreviver. Então, você não pode ser obrigado a pagar essa multa porque a sua condição econômica, né, torna isso impossível. E aí você vai fazer o quê? Vai prender o sujeito por dívida, né? Não existe prisão por dívida, né? Não
4: sei. 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
1: E o ministro do Supremo Tribunal Federal, Alexandre de Moraes, autorizou os filhos do ex-presidente Jair Bolsonaro, Carlos e Flávio Bolsonaro, a visitarem Felipe Martins na cadeia pública de Ponta Grossa, no Paraná. Carlos Bolsonaro poderá visitar Felipe Martins no próximo domingo, enquanto a visita de Flávio está marcada para o dia 5 de setembro. Moraes também autorizou as visitas da influenciadora Bárbara De Stefani e do deputado estadual Ricardo Arruda, do PL do Paraná. O ministro estabeleceu datas diferentes para cada visitante. As visitas precisam seguir as regras da unidade prisional, com cadastro prévio e limite de 3 horas por semana. Felipe Martins foi condenado a 21 anos de prisão por crimes relacionados à suposta trama golpista. A autorização precisa ser renovada a cada visita. E essa é mais uma das atualizações envolvendo o caso de Felipe Martins. Nós vamos agora conversar com o advogado Ricardo Schaefer, que representa o Felipe. Muito boa noite, doutor Ricardo. Seja bem-vindo mais uma vez em Oeste Sem Filtro. Obrigada pela entrevista.
6: Muito boa noite, mais uma vez ao Oeste. Agradeço pela oportunidade de estar falando aqui com vocês.
1: Doutor Ricardo, vamos por partes. Eu queria esclarecer uma dúvida. Na semana passada foi divulgado a transcrição ali literal da decisão daquele juiz federal envolvendo o Felipe Martins, onde houve ali o reconhecimento de fraude na documentação migratória do Felipe. A minha pergunta é a seguinte: vocês já tinham conhecimento do teor dessa decisão do juiz federal, ou só veio a público na semana passada mesmo, doutor Ricardo?
6: Então, o conhecimento do teor, a própria audiência, nós acompanhamos ela, obviamente, em março, né, desse ano. Porém, a ata da audiência, para que todas as pessoas pudessem conferir, né, ela se tornou pública apenas agora, recentemente, que foi noticiado pelo jornalista Glenn Greenwald. E que nós acabamos descobrindo do levantamento desse sigilo justamente porque alguns jornalistas americanos, inclusive, começaram a nos questionar. E aí nós fomos conferir e, de fato, esse sigilo havia sido levantado, né? Mas o teor, enfim, aquilo que já havia sido discutido, inclusive alguns trechos que nós podíamos comentar, nós chegamos a comentar até aqui, primeiro aqui no S Sem Filtro, né, sobre a decisão do juiz pedir essas mensagens, os nomes, os logs, os arquivos todos, né, os quais hoje já se sabe que estão com o juiz, né, e agora aguardamos a decisão dele para que possa haver essa liberação.

0: Perfeito, então foi só para esclarecer, porque essa decisão era do mês de março, nós fizemos essa ressalva aqui também em Oeste Sem Filtro, mas a transcrição dessa ata foi tornada pública na semana passada. Teve algum conteúdo ali na decisão do juiz que chamou a sua atenção, ou também do Felipe, doutor Ricardo?
1: O que mais nos chamou a atenção ali foi principalmente o fato do juiz ele demonstrar uma notável inquietação, né, uma indignação com a postura dos advogados do CBP, né, a postura deles em tentar omitir e proteger, né, seja lá quem quer que seja, uma resistência exacerbada, né, deles. O juiz reconheceu isso, né, ficou muito mais evidente com a transcrição a indignação, os termos utilizados ali por ele, que foi justamente a fraude, o documento falso, e principalmente que Felipe tem o direito de saber, né, e esse é o objeto da ação, Felipe tem o direito de saber, já que sofreu graves consequências, né, segundo o juiz mesmo, né, ele fala em... O termo que ele utiliza é consequências graves ou consideráveis, e que ele tem o direito de saber quais as pessoas fizeram isso, né, quais as pessoas envolvidas, e ele dá um plus, e isso também nos chamou a atenção, né, porque nesse momento algumas informações o juiz já detinha, e falou... qualquer pessoa, quem é, whoever, que seria, né, quem quer que seja, e onde quer que é que essas pessoas residam. Então, isso nos chamou atenção também nessa fala do juiz.
0: Perfeito, doutor Ricardo. Deixa eu incluir também os meus parceiros de bancada nessa conversa. Ana Paula Henkel.
2: Boa noite, doutor Ricardo. Obrigada pela entrevista. Doutor Ricardo, desde ontem circula nas redes sociais, e acabei que eu entrei em contato com o senhor ontem, até para tirar essa dúvida, nós conversamos e eu gostaria que o senhor esclarecesse o que nós conversamos ontem, até porque é muito importante para a nossa audiência. Foi aventado nas redes sociais de que a defesa do Felipe Martins já sabia dos nomes envolvidos nas inserções fraudulentas no sistema de imigração. Isso procede, doutor Ricardo? A defesa do Felipe já sabe esses nomes?
1: Não, Ana, não procede. Ele, para poder deixar bem claro aqui, inclusive, isso é uma situação que nós precisamos esclarecer, porque às vezes... em algumas entrevistas, com o acelerar do dia, uma frase ou outra pode ter sido mal contextualizada, mas para poder deixar bem claro. Nós temos várias frentes de investigação, uma delas, inclusive, da própria administração, que inclusive foi noticiado aqui na Oeste, a carta do CBP, onde eles reconhecem e inclusive afirmam que estão investigando, ou seja, há um processo de investigação interno da administração pública. Existe uma investigação em curso com o FBI. E também existem esses dados que o juiz possui, além da nossa própria frente de investigação. Você bem sabe, nos Estados Unidos, o processo ele é um pouco mais flexível, né, para os advogados, e nós podemos sim ter pessoas que possam investigar, né? Ocorre que nós sim temos suspeitas, nós temos nomes que nós suspeitamos, que ligamos, fazemos associações com datas, né, e submetemos isso, inclusive, na justiça americana. Porém, quem detém os documentos, os nomes, as mensagens, essas trocas, tão somente é o juiz responsável pelo caso, é o juiz americano que está com essa documentação, né? E o objetivo final dessa ação é que haja a liberação. Nós sim temos esperança que nos próximos instantes, nas próximas semanas, o juiz dê uma sentença já finalizando esse processo, e que será, né? O que esse juiz ele vai decidir? se não afetará a segurança dos Estados Unidos, a entrega desses documentos para a defesa do Felipe, para o Felipe, né? E se esses dados podem ou não ser revelados ao público, podem ser tornados públicos, e quais dados podem ser tornados. Então, qualquer nome que tenha surgido ou qualquer coisa ali, até porque muitas das nossas audiências se tornaram públicas, muitos nomes surgiram de investigadores e delegados e tudo mais, podem ter sido trazido pelo público, o pessoal foi atrás, foi buscar e viu que algumas coisas elas batiam, mas não passam de especulação. Por quê? Quem detém esses nomes hoje, né, oficialmente, é apenas o juiz responsável pelo caso lá nos Estados Unidos. E ao atribuir isso diretamente à defesa, pode sim, claro, claro, na boa intenção, as pessoas elas querem, elas têm muita esperança nesse caso do Felipe, e eu também tenho, que pode ser um caso muito importante para uma retomada, né, da justiça aqui no Brasil, apontar os nomes dos envolvidos e demonstrar que sim, a gente vive num regime de exceção, né, onde os investigadores eles têm um objetivo claro, que é servir ao ditador, que no caso é o ministro Alexandre de Moraes e seus interesses, e se nós conseguirmos esses nomes, revelar eles e eles sim tiverem essa relevância, né, nós traremos a público no momento oportuno. Antes disso, pode sim nos prejudicar junto à corte, né, que tem sido muito solícita, muito favorável aos nossos posicionamentos, até porque tem notado a seriedade com que nós viemos conduzindo o caso até aqui e queremos seguir com essa confiança com a corte americana. Né? Mas só esse esclarecimento, essa oportunidade que você me dá aqui, eu acho que o povo já fica bem orientado para daqui para diante.
2: Doutor Ricardo, mais uma pergunta. Bom, primeiro, o ministro Alexandre de Moraes liberou algumas visitas, né, para o Felipe Martins. O meu nome, ele continua ignorando, vamos continuar insistindo, né, para que ele autorize a minha visita ao Felipe. E, doutor Ricardo, a nossa audiência que sempre acompanha, reza, torce muito pelo Felipe, sempre pergunta como está o Felipe, o senhor que visita o Felipe quase todo dia, se não todo dia, como está o Felipe. E outra coisa, diante da carta da CBP, do CBP dizendo que houve fraude, agora também uma conclusão do juiz. Não seria mais justo o ministro Alexandre de Moraes partir para um relaxamento dessa prisão do Felipe e mandá-lo pelo menos para casa?
1: Com toda certeza, Ana. Respondendo a sua primeira pergunta e a curiosidade, né, de vários dos acompanhantes aqui do trabalho da Oeste, sim, Felipe, ele está bem, e como eu sempre relato a todos, né, ele acaba, a cada visita que eu faço a ele, ele nos constrange com o homem rochedo que ele é, né, a rocha inabalável que ele se demonstra ser, não se deixa abater com as intempéries, uma decisão desfavorável aqui, acolá, as coisas que ele sofre e sofreu, que nós denunciamos aqui, é claro, nós nos preocupamos, corremos atrás, porém Felipe sempre viu toda essa situação e segue vendo como uma oportunidade de unir, né, essa frase veio dele, né, hoje eu conversei agora há pouco com ele, né, e ele diz, né, vejo como uma oportunidade de unir as minhas dores ao sacrifício redentor de nosso Senhor Jesus Cristo. E isso é o que o motiva, mantém forte, preocupado em cuidar do seu intelecto, em ler, em buscar livros, conhecimento, e mantém uma vida de oração e jejum. Agora, com relação ao processo aqui no Brasil, não que nós, a defesa do Felipe, tenhamos alguma esperança. Eu falo com tranquilidade que, por mim, enquanto advogado do Felipe e também pelo Dr. Jeffrey Chicchini, é que absolutamente não temos esperança que algo mude. Porém, com esse processo dos Estados Unidos, nós esperamos, com a conclusão dele, gerar constrangimento à corte, para que nós possamos aí sim apresentar com mais força, com robustez, uma revisão criminal. Por quê? A revisão criminal, correções do processo, inclusive existe uma previsão na lei que diz que permite-se a revisão criminal quando a sentença condenatória ela foi baseada, né, as decisões foram baseadas em provas falsas, né, ou fraudulentas, eu não lembro bem ao certo o termo, mas quando nós vemos que que vários casos internacionais, inclusive, né, o caso do Felipe até outubro vai estar em cortes internacionais, já posso adiantar isso aqui para vocês, vários estados americanos foram punidos, inclusive em processos onde o réu era culpado, né, no mérito, né, tinha provas, evidências, porém a prisão preventiva dele foi baseada em prova falsa. Todo o processo foi anulado e esses países foram condenados, né, diante das cortes interamericanas, porque justamente uma prisão preventiva, ela não pode se basear, a restrição da liberdade de uma pessoa não pode se basear absolutamente em um documento falso. E hoje nós sabemos mais do que nunca que era um documento falso e sabidamente falso pelas autoridades brasileiras, tanto pelas provas apresentadas pela defesa, que não foram absolutamente levadas em consideração, e como a gente já trouxe várias vezes aqui na UES, que a geolocalização eles já tinham e foi ignorada na pergunta que fiz ao doutor Fábio Alvarez Schor, na audiência onde ele foi testemunha. Ele disse que não era relevante, né? Mas para todos os outros investigados foi, mas como aquela prova inocentava o Felipe, fugia da narrativa que eles queriam criar, ele não usou. Então, essa ocultação de provas que ele tinha e tudo mais, isso tudo junto com o resultado do que nós já temos e que ainda vamos ter mais ainda com esse processo dos Estados Unidos, vai certamente virar uma revisão criminal, onde nós vamos pedir, sim, a anulação do processo, né? E nas cortes interamericanas também, já com essa jurisprudência bem estabelecida.
0: Perfeito, doutor Ricardo. Dá tempo para uma última pergunta. Marcelo Rocha Monteiro.
3: Boa noite, doutor. A minha pergunta é sobre essa questão das visitas. O preso, a lei de execução penal, garante ao preso o direito de receber visitas e a única coisa que ele precisa, essas visitas precisam submeter, é as regras da unidade prisional, né? Horário, duração da visita, etc. No entanto, a gente vê com frequência, né, inclusive no caso do Felipe, a necessidade de que pessoas específicas obtenham autorizações específicas do ministro Alexandre Moraes, coisa que... Eu trabalho com execução penal e a gente não vê isso no dia a dia. Qual é a justificativa que o ministro Alexandre Moraes apresenta para isso? Por que que a Ana Paula não pode simplesmente ir lá na unidade prisional, no horário certo, se cadastrar e visitar o Felipe Martins?
1: Absolutamente ele não justifica. Eu costumo dizer, né, com os outros colegas advogados, que o Alexandre de Moraes ele transcendeu o direito. Ele não precisa mais dar explicações justificativas, sequer técnicas, né? Ele nem se dá mais o trabalho. Isso já se tornou uma rotina. Então ele faz absolutamente o que ele quer. E ele quer manter o Felipe isolado de tudo e de todos, inclusive as restrições pesadíssimas que ele tem, inclusive das restrições de dar entrevistas. Pendentes os pedidos que a UES tem, que a Folha, a Gazeta, vários outros veículos que pediram ali para ele, simplesmente estão parados, já com manifestação favorável da PGR desde março desse ano, dizendo que, sim, Felipe teria o direito, tem o direito de dar entrevistas e não pode. Então, veja, e mais ainda... Como o doutor Marcelo sabe, trabalha com execução penal, O Felipe, ele hoje, na prática, ele está num regime de RDD, né? Por quê? Porque ele foi impedido, né, de ter o convívio, né, com os outros presos, porque a unidade onde ele está não possui uma galeria específica onde ele possa ter convívio com a população carcerária. Logo, Felipe fica sozinho na sua cela. Por orientação e medo ali do pessoal da unidade, orientam inclusive que os guardas que não fiquem ali conversando com ele, há esse tipo de orientação. Então, basicamente, as pessoas com quem ele acaba tendo o convívio é com a Anne, a sua esposa, que vai o visitar nos finais de semana, e comigo, né? O Dr. Chiquini, que esporadicamente vem, né? Ele mora em outra cidade, é mais difícil para que ele venha, mas eu vou lá todos os dias justamente para com o dever também humanitário de poder ter que ele tenha o convívio e converse com alguma pessoa, né? Às vezes a gente senta lá e simplesmente conversa sobre assuntos diversos, estudos que ele anda fazendo. E o interessante, o mais interessante disso tudo, que além de ele ser o acusador, investigador, o juiz do caso, tentou até mesmo ser advogado, né, em algumas situações ali, o ministro Alexandre Moraes agora ele inova também, né, querendo ser agente do sistema prisional aqui do Paraná, e ele faz as agendas, né, da unidade. Você pede para ele, não é apenas autorização, né? Bárbara De Stefani vai no sábado, dia 29, ela pode chegar entre as 13 horas e as 14h30, e o limite lá da unidade, que é de 3 horas. O Carlos Bolsonaro pode visitar? Pode, mas ele vai no dia 30, e inclusive uma decisão que sai na terça-feira à noite, para que a pessoa largue tudo que está fazendo e vá visitar o Felipe no sábado e no domingo, né? Como se o nosso o país, a cidade onde a gente está aqui, não possui aeroporto comercial. O próprio Nicolas, o Nicolas Ferreira, quando foi vir aqui para visitá-lo, veio, não conseguiu pousar no aeroporto por conta das condições de tempo. Ele veio com um avião particular, mas não conseguiu. Então, ele simplesmente não pôde ficar, teve que voltar, reabastecer em São Paulo e voltar para Belo Horizonte. Então, isso tudo dificulta, uma tentativa do ministro, e tem sido bem sucedido nessa tentativa, de isolar o Felipe, né, o máximo que ele consegue, e que não fique tão feio, né, para as pessoas que ainda são amigas dele na imprensa, né? Então, só que acabaram normalizando e deixando o monstro crescer demais, e isso tudo acabou se tornando normal, infelizmente.
0: Nós conversamos com o Dr. Ricardo Schaefer, ele que é advogado de Felipe Martins. Muito obrigada pelos esclarecimentos, Dr. Ricardo. Bom trabalho para o senhor, até uma próxima.
1: Sou eu quem agradeço aqui a Oeste mais uma vez e pelo trabalho fantástico que vocês vêm fazendo. Muito obrigado.
0: Obrigada. Agora 19 horas 31 minutos, pausa rápida em Oeste Sem Filtro, a gente volta já.
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0: E em entrevista ao programa Conversa com Augusto Nunes, na noite de ontem, o coronel Melo Araújo, vice-prefeito da cidade de São Paulo, contou um pouco sobre a sua experiência à frente do SEAGESP. Ele foi indicado pelo então presidente Jair Bolsonaro para presidir a companhia, que acumulava à época cerca de 90 milhões de reais em dívidas. O coronel montou uma equipe técnica, afastou indicados políticos e prestigiou funcionários de carreira. Vamos acompanhar um trecho.
1: Os corruptos tentaram reagir, né? Eu lembro que eles...
2: Sempre, Augusto, sempre, com processos, tentaram tirar a minha vida, não com ameaças, mas com fatos concretos.
1: Sei, como é que foi?
2: Veio informação privilegiada para mim que iam tentar me matar. Pedi um apoio da Polícia Militar, no caso a Rota, que era meu último batalhão, foram na casa da pessoa e lá o cara falou assim, olha, avisa o coronel que vão matá-lo. Pegaram lá 3 armas, droga, armas que saíram da SEAGESP. Então, essas coisas foram pouco divulgadas, mas aconteceu. Pessoa presa, boletim de ocorrência e sem ameaça. Não tinha ameaça. Tentaram me oferecer apartamento.
1: Tentaram subornar.
2: Jogo do bicho. Augusto, lá a gente sabe aquela utopia de você fazer uma cidade sem crime?
1: Sim.
2: A SEAGESP ficou sem crime.
0: E ao deixar a companhia, Melo Araújo afirma ter entregado a SEAGESP sem dívidas e com 40 milhões de reais de lucro.
1: E agora que você não está na SEAGESP, voltou a funcionar como era antes?
2: SEAGESP voltou no ritmo de antes de eu chegar.
1: De sempre.
2: Então, infelizmente, eu sei porque as pessoas mandam, coronel, homicídio, roubo. Homicídio tem direto lá, não tinha, a gente tinha acabado com tudo. O pessoal respeitava, aqui era um lugar de lei. Nós falamos assim, aqui é a lei que vai imperar. Então, jogo do bicho, prostituição infantil...
1: Como jogo do bicho? O que eles faziam? Jogavam lá dentro?
2: Lá dentro. Venda de corpos, Augusto. Você sabe o que é venda de corpos?
1: Ah.
2: Uma mulher, ela com sobretudo, sem roupa, e vai o cafetão com uma rifa. Aí cada um compra uma rifa, um número, quem ganhar leva a mulher embora.
1: Tá brincando, né?
2: Isso aí é a luz do dia, Augusto. Nós moralizamos, acabamos com tudo isso aí.
0: Chocantes esses relatos do coronel.
1: Não sabia que ocorria isso nessa SEAGESP.
0: Ele falou que rola muito dinheiro em espécie,
1: sim,
0: né? Porque cerca de 11 bilhões de reais em circulação ali.
1: Muita gente.
0: No SEAGESP, muita gente que vem com dinheiro vivo ali para fazer as compras.
1: Exatamente.
0: Né? E aí...
1: Exatamente.
0: Propicia esse tipo de ambiente.
1: Era uma cidade, me impressionou muito a honestidade dele, né? Hoje a gente, quando encontra brasileiro honesto, festeja, né?
0: Sem dúvida. Então, essa entrevista está disponível no canal da Revista Oeste. Conversa com Augusto Nunes, com o coronel Melo Araújo. Dá tempo para mais uma notícia? Vamos lá, o indicado para ser embaixador dos Estados Unidos no Brasil, Daniel Pérez, disse que não pretende interferir nas eleições brasileiras. Ele afirmou que a escolha do próximo presidente cabe aos brasileiros e que vai respeitar o resultado das urnas em outubro. Pérez foi aprovado pelo Senado dos Estados Unidos e agora aguarda o aval diplomático do governo brasileiro para assumir o posto em Brasília. O futuro embaixador disse que pretende trabalhar com quem for eleito presidente do Brasil. Pérez também disse que quer fortalecer o diálogo entre os dois países e superar as divergências recentes. A proposta é buscar um caminho positivo nas relações entre Brasil e Estados Unidos. Ana, quero ouvi-la a respeito dessa declaração aí de Daniel Pérez. E só uma dúvida, essa indicação, ela caduca, tem um prazo ou o nome dele fica pendente esperando aí a aprovação do governo brasileiro, de eterno?
3: Não, o nome dele só é retirado pelo próprio presidente Donald Trump. Fica esperando uma resposta do governo brasileiro. Agora, o Daniel Pérez ele sabe muito bem que o Brasil é muito importante, Donald Trump sabe disso, que o Brasil é muito importante no contexto das relações, não apenas as relações comerciais entre Brasil e Estados Unidos, independentemente do presidente em exercício, né? Estamos falando de um presidente americano que voltou a colocar uma importância muito grande na doutrina Monroe, que a gente sempre fala aqui, que é a proteção das Américas, as Américas para os americanos, sem a interferência de agentes estrangeiros como China, como Rússia, e Irã, por exemplo. Agora, o medo do Lula, Paula, é que o Daniel Pérez ele acabe sendo um puxadinho do Marco Rubio, porque o Daniel Pérez é, sim, um soldado leal do Marco Rubio e do próprio conceito hoje que carrega o Departamento de Estado, um conceito muito mais ideológico do que, às vezes, uma premissa mais comercial do próprio presidente Donald Trump. Agora, essa declaração é mais uma tentativa de um aceno de paz, de uma bandeira branca, e que o Departamento de Comércio e o Departamento de Tesouro, que eles sigam brigando por causa das tarifas, do comércio, o que quer que seja. Mas isso é uma extensão de uma bandeira branca. Olha, nós não queremos confusão, nós queremos trabalhar com o Brasil como sempre foi a relação entre Brasil e Estados Unidos, repito, independentemente se o governo em exercício é mais alinhado à direita ou à esquerda.
0: Maravilha, deixa eu só trazer um comentário aqui de uma integrante do nosso clube de membros, a Sônia Maria Lima, Augusto, em relação à sua entrevista de ontem. Foi uma excelente entrevista, ele, o Coronel Melo Araújo, está muito bem preparado, poderia ser um dos candidatos a senador por São Paulo. O nome dele foi ventilado, apareceu em algumas pesquisas, mas não houve um convite formal.
1: Não houve, de nenhum partido.
0: Uma pena, seria um bom nome.
1: E ele ajudou com isso, né, porque era... Também não houve, seriam quatro candidatos à direita.
0: Bom, mas talvez aí mudasse ali o xadrez político, né?
1: Ele seria um ótimo senador, não tenha dúvida.
0: É, talvez algum nome também recuasse se ele fosse ser.
1: Não foi negociado isso, né? A negociação política não houve, poderia ter havido. Ele é um ótimo político.
0: É isso, 19 horas 42 minutos, pausa rápida, a gente volta já.
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1: Estamos de volta em Oeste Sem Filtro, agora, claro, para acompanhar a participação da nossa audiência. Vamos dar uma olhada nos vídeos de hoje?
2: Boa noite, aqui é o Leôncio, novamente fazendo um vídeo. Sou de Sorocaba, São Paulo, interior de São Paulo. E agora eu assisto aqui, não perco um dia de vocês. Parabéns ao jornalismo.
3: Everson de Itajaí, Santa Catarina, Oeste, muito obrigado por trazer à luz todas essas notícias, todas essas informações. É isso que o Brasil precisa, de clareza, de informação, de fontes confiáveis.
4: Olá, tudo bem? Eu sou o Josué de Foz do Iguaçu, no Paraná, e eu acompanho as notícias do Oeste Sem Filtro voltando do trabalho para casa. Sempre muito bem informado.
1: Maravilha, os sulistas hoje em peso aí. Deixa eu agradecer o Josué de Foz do Iguaçu, voltando para casa e acompanhando o programa. O Emerson de Itajaí, pertinho de Brusque. Você também essa semana vai dar um pulinho em Santa Catarina, não é, Augusto?
5: Meu avô nasceu em Santa Catarina, em Itajaí.
1: É isso aí, de Itajaí, né?
5: É.
1: Muito bom. E também o Leôncio de Sorocaba, que tem um telão para acompanhar o nosso programa. Muito chique, gostei. Gostei de ver o Leôncio acompanhando o Oeste Sem Filtro do telão, direto de Sorocaba. A gente agradece muito a sua audiência e mais uma edição de Oeste Sem Filtro, então fica por aqui. Na sequência, vou deixar você muito bem acompanhado com o comentário diário de Alexandre Garcia, depois tem a Força do Agro com Joyce Mafezoli, e daqui a pouquinho, às 8 horas da noite, tem a live, tem a transmissão ao vivo lá no nosso clube de membros, um bate-papo imperdível com o jornalista Eugênio Esber, então não perca quem é do nosso clube de membros já. Agora 19h46, já pula para acompanhar essa entrevista. Vou me despedir então dos meus parceiros de bancada desta quarta-feira. Ana Paula Henkel, Marcelo Rocha Monteiro, Augusto Nunes, uma boa noite. E a você que nos acompanha também, uma boa noite, bom descanso e até amanhã.

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1: Bom, primeiro assunto de hoje, meu Deus, né? O juiz Gregory Presno, do Distrito Central da Justiça, na Flórida, informou que já tem os nomes dos que fraudaram a entrada de Felipe Martins nos Estados Unidos. Uma entrada falsa. Ele estava em Brasília, indo para Curitiba e Ponta Grossa, né? E falsificaram a entrada dele. 4 funcionários americanos e 3 brasileiros, sendo que 2 deles delegados da Polícia Federal. É o que diz o juiz que vai revelar os nomes. Aí já está todo mundo já falando que a ordem veio do delegado Fábio Schorr, que era assessor nomeado do ministro Alexandre de Moraes. Fala-se, vamos esperar que o juiz diga isso, né? E depois apareceu aquele outro que seguia o Alexandre Ramagem lá na Flórida, Marcelo Ivo. Mas também é o que se fala, o que se suspeita. E mais um brasileiro ligado a esse sistema de registro e de acompanhamento de registro internacional. Mas, enfim, o juiz vai revelar. E já avisou que não importa que estejam no Brasil, que serão alvo da justiça americana. Porque fraudaram o sistema americano, atentaram contra a segurança dos Estados Unidos, a segurança da fronteira. É um crime contra a segurança dos Estados Unidos, isso é gravíssimo. E eu imagino que aqui o Ministério Público também, Procurador-Geral da República, deve estar atento, porque foi um crime, uma fraude que enganou o ministro do Supremo, não é?

0: também precisa investigar. Por outro lado, do outro lado do Atlântico, lá na Península Ibérica, na Espanha, o Oswaldo Eustáquio, o jornalista que teve que se asilar na Espanha e está lá nessa condição, porque os pedidos de extradição por parte do ministro Alexandre de Moraes não surtiram efeito junto à justiça espanhola, e mais o advogado que serviu a Carla Zambelli, o nome do italiano é Fabio Pagnozzi. Estão entrando no Ministério Público Espanhol, eu acho que lá se chama Fiscalia, pedindo investigação sobre a empresa lá do Lulinha, que se chama Sinapta, com Y, Sinapta SL. SSL deveria significar Sociedade Limitada, talvez. Eles querem saber se essa empresa existe mesmo, serve para quê, se tem sócios ocultos, né? A Polícia Federal aqui está investigando se o Bitar, o Fernando, né? Fernando Bitar, lá do sítio de Atibaia, que se chama Santa Bárbara, igualzinho aquela fazenda que eu falei para vocês ontem, lá no Pará, né? Mesmo nome, uma preferência pelo nome, e com milhares de cabeças de gado que estavam lá. E para saber se há sociedade de fato ou mesmo de direito. Aqui no Brasil se investiga isso, lá também estão pedindo a Fiscalia Espanhola investigar também. Né? Se a Roberta Luxinger também está como sócia, porque ela diz que é sócia do Lulinha, né? Bom, o que mais aqui, né? Se essa empresa serve para transferências de recursos para lavagem, recursos ilegais, esse é o objetivo. E eu recebi aqui uma lista de uma dúzia de, vamos chamar de, litigâncias de má-fé contra Jair Messias Bolsonaro. Isso é o exemplo pronto e acabado do que se chama lawfare, que é uma espécie de trocadilho que veio de warfare. Warfare é a situação de guerra. Lawfare é fazer um ataque, uma guerra contra uma pessoa usando os mecanismos da justiça e da lei. Aí vem a relação, litigâncias de má-fé. Joias sauditas. Não existe lei a respeito de presentes do presidente, foi arquivada. A baleia. Não se encontrou crime porque não tinha dolo nem intenção de prejudicar a baleia. O cartão de vacina. Não houve nenhuma prova material a respeito, não apareceu nada. A BIM paralela. Né, foi arquivado porque seria uma dupla persecução penal. Uma tal de homotransfobia num discurso no Maranhão foi arquivado porque estava dentro de uma circunstância de liberdade religiosa. Quilombola com 7 arrobas foi arquivado porque não se encontrou crime aí. Críticas à equivalência da homofobia ao racismo. A denúncia foi rejeitada porque é o direito à crítica. O CPI, aquelas coisas que a CPI do circo, da pandemia, apresentaram, né, foi arquivada porque só tinha base política, não tinha nenhuma base legal, nenhuma prova de coisa nenhuma. Genocídio indígena, não havia provas nenhuma. O que há agora são os números comparando a morte de Yanomamis no governo Lula. Já ultrapassou os 4 anos do governo Bolsonaro. Discursos de Jair Messias Bolsonaro em manifestações. Não aconteceu nada porque as manifestações eram legais, é o direito do discurso político. E numa ação de Randolph Rodrigues sobre também alegando que Bolsonaro falou isso e aquilo. A justiça considerou dentro do debate político, não tinha nada. Imagens de crianças em campanha. Também nada se encontrou na lei penal a respeito disso. Lawfare, nada, zero. Mas mobilizou a mídia contrária para prejudicar Bolsonaro, atrapalhar o governo, tudo isso, né? E o final, todo mundo já conhece como terminou. O objetivo era exatamente isso, né? Vê se tem mais alguma coisa aqui a salientar. Só para lembrar, né? Guerra urbana no Rio de Janeiro continua, na Zona Norte, mais exatamente ali na região de Cascadura. 19 ônibus foram usados para bloquear a ação da polícia, 2 batalhões da PM. Enfim, houve tiroteio, um bandido foi morto, o outro foi ferido, está preso, 4 estão presos, foram apreendidas armas e munição, e o restante fugiu, porque o Rio de Janeiro é muito próximo a regiões de floresta, de encosta de morro, e fugiram por lá, né? Esse pessoal aí, o governo não considera que pratica terrorismo, mas aterroriza a população do Rio de Janeiro.
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2: Ótima quarta pra você, graça e paz, meus irmãos. É o Gospel Hits que tá começando nesse meio que é de semana. Quarta com cara de sexta, podemos dizer pra algumas pessoas, né? Tá no ar o Gospel Hits dessa quarta-feira com muito louvor, muita adoração. São as mais pedidas por você na nossa programação e você participa no Insta. Bora lá que começou!

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5: Olá, boa noite, graça e paz, amores. Quarta-feira abençoada, dia 26 de agosto de 2026. 26 de agosto, com muito carinho, está no ar a partir de agora mais uma edição do nosso Tocando Corações comigo, Denise Fernandes. Que Deus abençoe sua noite, em casa, no trabalho, acompanhando a gente. Muito obrigada pelo carinho. Nossos contatos liberados para você participar. Fica à vontade, aproveita a oportunidade, compartilhe com amigos, familiares, o nosso aplicativo, o nosso site, através de você, vidas sendo tocadas. Pai querido, Pai maravilhoso, com muita alegria, com muito carinho, estamos aqui nessa rádio abençoada com a nossa programação. Abençoe, Senhor, essa programação, as famílias que estão na sintonia. A nossa noite, Senhor, que tenhamos um bom descanso, uma noite de paz, um sono tranquilo. Te agradecemos por tudo, amém e graças a Deus. Chegando à nossa primeira sequência musical, uma excelente noite.